0: que marca o regresso do DJ Dan Ombok à nossa cabine. Um regresso sempre saudado. Obrigado pelo pezinho de dança e pela companhia. Super Kizomba FM regressa amanhã para uma nova semana. Até lá.
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9: A Câmara Municipal da Praia informa os 243 candidatos admitidos para recrutamento de 53 agentes segunda classe para a Polícia Municipal da Praia, que já estão fixados a data, hora e local para realização das provas físicas, inspeção médica e prova escrita de acordo com a calendarização seguinte, artigo 14º do regulamento do concurso. A inspeção médica e a prova física acontecerá no dia 2 de junho, às 8 horas, no Estado Nacional. A inspeção médica tem como orientação a verificação de inaptidões que inviabilizam o exercício da função policial, nomeadamente doenças contagiosas, neurológicas, cardiovasculares, motoras, visuais, auditivas e respiratórias. Nas provas físicas serão realizadas a avaliação da capacidade atlética, a avaliação da aptidão física e a avaliação da resistência. Já a prova escrita terá lugar no dia 10 de junho, às 8 horas, na Universidade de Cabo Verde, UNICEV. A Câmara Municipal da Praia comunica ainda aos candidatos que deverão comparecer no local das provas 30 minutos antes do início das mesmas, acompanhados do BI ou CNI, bem como do material de ginástica necessário a realização das provas, designadamente camisolas, calções, sapatos de ginástica, fato de treino. De cada método eliminatório, os candidatos eliminados serão notificados da deliberação do júri, podendo no prazo de 5 dias recorrer para o presidente da Câmara Municipal da Praia. O prazo de decisão do recurso é de 10 dias úteis.

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1: 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Programa que também responde a dúvidas mais frequentes relacionadas a infiltrações. Qual que é a melhor altura do ano para combater infiltrações na casa?
2: Excelente pergunta. Talvez seja a dúvida que tio pessoas têm. Melhor altura do ano para combater infiltração de água é gosse, na tempo seco. Para que horas que chuva cai, pomante seco, dentro de casa. Para que produtos de impermeabilização seja mais eficaz, é preciso ser aplicado na superfície totalmente seco. Por isso, aproveite esse longo período de sol que Cabo Verde tem e proteja a casa contra a infiltração, que ele sim seria uma estratégia mais recomendada e econômico.
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8: A Câmara Municipal da Praia informa os 243 candidatos admitidos para recrutamento de 53 agentes segunda classe para a Polícia Municipal da Praia que já estão fixados a data, hora e local para a realização das provas físicas, inspeção médica e prova escrita de acordo com a calendarização seguinte, artigo 14º do regulamento do concurso. A inspeção médica e a prova física acontecerá no dia 2 de junho, às 8 horas, no Estado Nacional. A inspeção médica tem como orientação a verificação de inaptidões que inviabilizam o exercício da função policial, nomeadamente doenças contagiosas, neurológicas, cardiovasculares, motoras, visuais, auditivas e respiratórias. Nas provas físicas serão realizadas a avaliação da capacidade atlética, a avaliação da aptidão física e a avaliação da resistência. Já a prova escrita terá lugar no dia 10 de junho, às 8 horas, na Universidade de Cabo Verde, UNICEV. A Câmara Municipal da Praia comunica ainda aos candidatos que deverão comparecer no local das provas 30 minutos antes do início das mesmas, acompanhados do BI ou CNI, bem como do material de ginástica necessário à realização das provas, designadamente camisolas, calções, sapatos de ginástica, fato de treino. De cada método eliminatório, os candidatos eliminados serão notificados da deliberação do júri, podendo no prazo de 5 dias dias recorrer para o presidente da Câmara Municipal da Praia. O prazo de decisão do recurso é de 10 dias úteis.
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Bom dia, Cabo Verde. Bom dia, nós ouvintes. Nesse momento, de Anotelina, Cabo Verde, 10 horas mais 2 minutos. A partir desse momento, se fica na companhia de DJ Jojo e Rádio Comercial. A mais um programa Seleção Musical, primeira edição da semana. Continuação de bom dia, aquele abraço e boa escuta. Aproveita nesse momento para desejar um bom dia. Eu vou aqui nesse momento ali já está no trabalho. Desejar um bom dia de trabalho, que tudo corra ao direito. Boa aí para os colegas. Aproveita para desejar um bom regresso para casa mais tarde. Eu vou aqui mais cheirinho na casa, que Deus dá melhoras e recuperação. Então aproveita para mandar um bom dia e melhoras para tudo doente que se internar na tua cama do hospital. Aproveita e manda um bom dia também para tudo recluso na tudo que dia que não tem ali no país. E um bom dia especial para tudo criança, para tudo idosos e para tudo jovens. Para tudo condutor, um bom dia de trabalho. Para tudo empregado doméstica, bom dia de trabalho. Para tudo trabalhador de construção civil, um bom dia de trabalho. E um bom dia geral para tudo cabo-verdiano e cabo-verdiana na diáspora. Um feliz dia para nós. Para tudo aniversariante de hoje também, aproveita para desejar os parabéns, felicidade, que tudo correu direito no dia de hoje. Aproveita para desejar parabéns.

Também um bom dia de trabalho para tudo Polícia Nacional, Proteção Civil e Bombeiros, Polícia Judiciária, tudo aquele abraço e bom trabalho. Também para tudo profissionais de saúde, na tudo hospital e centro de saúde, desejo a toda a equipa um bom dia de trabalho. Também deixamos com o trabalho de DJ Jojo, um mix de mel, que fica em nossa companhia até quando bate 10 horas e 55 minutos. Também entra na antena para me despedir em nossa, com a nossa música Lembra Tempo. Então, nesse momento, também fica ali com o mix trabalhar para DJ Jojo, para todos os ouvintes do horário comercial. Aproveita em nossa, um bom dia, um bom segunda-feira e bom trabalho. Então curte esse trabalho novo de DJ Jojo 2026.

0: bom dia Cabo Verde, bom dia aos ouvintes. Ainda espero que vocês tenham gostado das mixagens de DJ Jojo 2026. E a gente chega ao fim de nosso programa de hoje, seleção musical. Eu também trazer nossa última música para o feature que nos lembra tempo, na voz de artista de nome Zé Carlos, também trazendo-lhe Santa. Nos últimos músicas. De minha parte, tudo ali na Rádio Comercial, no Tomarca Mais Encontro. Amanhã, terça-feira, a partir de 9 horas, se Deus quiser. Então, fica direito, continuação de bom dia.
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10: A Câmara Municipal da Praia informa os 243 candidatos admitidos para recrutamento de 53 agentes segunda classe para a Polícia Municipal da Praia que já estão fixados a data, hora e local para realização das provas físicas, inspeção médica e prova escrita de acordo com a calendarização seguinte, artigo 14º do regulamento do concurso. A inspeção médica e a prova física acontecerá no dia 2 de junho, às 8 horas, no Estado Nacional. A inspeção médica tem como orientação a verificação de inaptidões que inviabilizam o exercício da função policial, nomeadamente doenças contagiosas, neurológicas, cardiovasculares, motoras, visuais, auditivas e respiratórias. Nas provas físicas serão realizadas a avaliação da capacidade atlética, a avaliação da aptidão física e a avaliação da resistência. Já a prova escrita terá lugar no dia 10 de junho, às 8 horas, na Universidade de Cabo Verde, UNICEV. A Câmara Municipal da Praia comunica ainda aos candidatos que deverão comparecer no local das provas 30 minutos antes do início das mesmas, acompanhados do BI ou CNI, bem como do material de ginástica necessário necessário a realização das provas, designadamente camisolas, calções, sapatos de ginástica, fato de treino. De cada método eliminatório, os candidatos eliminados serão notificados da deliberação do júri, podendo no prazo de 5 dias recorrer para o presidente da Câmara Municipal da Praia. O prazo de decisão do recurso é de 10 dias úteis.

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7: A Câmara Municipal da Praia informa os 243 candidatos admitidos para recrutamento de 53 agentes segunda classe para a Polícia Municipal da Praia que já estão fixados a data, hora e local para realização das provas físicas, inspeção médica e prova escrita de acordo com a calendarização seguinte, artigo 14º do regulamento do concurso. A inspeção médica e a prova física acontecerá no dia 2 de junho, às 8 horas, no Estado Nacional. A inspeção médica tem como orientação a verificação de inaptidões que inviabilizam o exercício da função policial, nomeadamente doenças contagiosas, neurológicas, cardiovasculares, motoras, visuais, auditivas e respiratórias. Nas provas físicas serão realizadas a avaliação da capacidade atlética, avaliação da aptidão física e avaliação da resistência. Já a prova escrita terá lugar no dia 10 de junho, às 8 horas, na Universidade de Cabo Verde, UNICEV. A Câmara Municipal da Praia comunica ainda aos candidatos que deverão comparecer no local das provas 30 minutos antes do início das mesmas, acompanhados do BI ou CNI, bem como do material de ginástica necessário à realização das provas, designadamente camisolas, calções, sapatos de ginástica, fato de treino. De cada método eliminatório, os candidatos eliminados serão notificados da deliberação do júri, podendo no prazo de 5 dias recorrer para o presidente da Câmara Municipal da Praia. O prazo de decisão do recurso é de 10 dias úteis.
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0: E assim, também para nós, a terceira e última parte, nota bem a Ilha do Maio, nota bem consta este projeto Baixona Soundset, de mentor Alessio Furtado, conhecido na Jarmeipa Jedi Kajata. Ele que tem esse projeto, que estava a ser então inaugurado, ou da pessoas a conhecem nesse fim de semana, seja amanhã, sábado, 6 de junho. Esse projeto que tem como objetivo dinamizar o mercado local, gerir e controlar e relações entre pescadores e mercados-alvo, também tem essa missão de rapidez e eficácia na satisfação de necessidades locais. Não sei então, em linha com o mentor desse projeto, Jay de Cajeta. Jay, boa tarde.
1: Boa tarde, Di. Boa tarde, daqui da Ilha do Maio. Boa tarde, Cabo Verde.
0: Muito obrigado por ter aceito o nosso convite. E tem plena Maio, como que está?
1: Maio, se está cor um ventinho, né? No final do dia sempre tem um ar fresco de Itacor, por causa de uma zona que fica na Orlas Marítima. Itacor, aquele vento, e durante o dia, quando todo mundo sabe que é um sol escaldante.
0: Se bem, não tinha anunciado, no Salipa também conversa acerca desse projeto Baixona Soundset, que estava inaugurado, estava a ser dada a estampa, não é amanhã? Não é 6 de junho. Está para ser um projeto interessante, contando-lhe como é que surge esse projeto, qual é que é a finalidade desse projeto.
1: Olha, primeiramente, Di, é muito obrigado para esse convite, né, para esclarecer esse projeto. Não é um projeto diferente de das outras, né? Uhum. Porque, se não pode falar, nós a Orla Marítima já está bem de por si, está bem de imagem, está bem de si próprio lugar, está bem de si, si ambiente, porque Cabo Verde, se não Cabo de Poja, é Atlântico, não é? Uhum. É, felizmente ou infelizmente, nós é das ilhas espalhadas em cima do oceano, onde que nosso privilégio é aquela Orla Marítima que está pondo em vantagem das outras países do continente, não é? Uhum. Porque a dinâmica, é a lógica, aliás, é dinamizar a nossa orla marítima, transformá-la em recursos e vender o produto que sai mesmo do mar, e também fazer com que as pessoas apreciem e veem a orla marítima como um recurso já ganho, da vantagem para o próprio empreendedor que quer entrar neste ramo, não é? Uhum. Porque por si só, abaixona Soundset nasceu porque ao longo do tempo, não é? Fui fazer o curso superior em Dakar, e regressei e vi a mesma tristeza que tinha antes, que eu sempre sonhava que um dia vou fazer algo para com que as pessoas venham cá na Baixona e sentam e apreciem o pôr do sol. O pôr do sol que está aqui, por isso que é Baixona Soundset o nome do projeto, não é? Em inglês significa o pôr do sol, para quem não tem conhecimento linguístico, então em português é o pôr do sol. Então temos de apreciar e valorizar este pôr do sol, apesar do peixe que temos cá na zona Orla da Calheta. Temos lagostas, peixe, búzio, garopa, todos estes mariscares, mas tem de ser acompanhado com a beleza do pôr do sol. Esta beleza do pôr do sol, a gente tem de fazer algo, não é? Para que atraia mais as turistas locais, turismo mesmo, digamos assim, locais. Quando eu digo local, quero dizer que da praia, não é? Turismo nacional. Uhum. Onde que as pessoas vêm para o Maio, nos finais de semana, para desfrutar, também relaxar, tomar um banho tranquilo, estar longe das atividades da cidade, do país, mas quando chegam cá e vêem uma tristeza, olha, está muito calmo, muito tranquilo, já comemos uma moreia quente, já apreciamos o pôr do sol, mas precisa de algo, de algo, digamos assim, sei lá, algo que possa sentir-se em casa, confortável, tomar um banho, mas tem uma moreia quente, e para além de moreia quente, tens uma música, tens uma tocatina, um DJ, Soundset, quer dizer, também no pôr do sol. Não estou a comparar o meu projeto com a Ibiza, mas temos de pensar, olha, temos de sonhar alto e executar pequeno. Quando executamos pequeno, vamos chegar em algo alto, não é? Algo que por vezes as pessoas digam, não, estás louco ou estás a pensar demais, isso não é possível. O pessimismo não é comigo, para quem me conhece desde menino. O projeto Soundset esteve na carteira há 5 anos atrás, não é? Nasceu na pandemia, como todos nós sabemos. A pandemia foi ter um seu lado positivo que não se compara, não é? Apesar do flagelo, mas tem um lado positivo, porque todo mundo, o ser humano, se concentrou-se para saber quem ele é, o que ele faz, o que ele é útil para fazer com que esta sociedade seja melhor, digamos assim. Uhum. Amor por isso, falando crioulo, não está bem na nossa. Uhum. Aqui no que é na nossa, na realidade, não te acaba para descobrir que o nosso ser humano tem algo muito grande para nos dar, mais que receber. Assim?
0: Muito
1: e acho que a introdução é essa.
0: Muito bem. E concretamente, em termos de produtos e serviços, o que é que não pode encontrar na Baixona São
1: Vicente? Olha, diz, o Satabate, nada menos.

0: forno, una chapa, sentimos, e produto local que não tem, e nosso ponto focal da nossa empresa Baixana Concerto vai ser em constante ponto de diálogo e, digamos, de contato com os pescadores. Os pescadores locais vão ganhar, eles sabem muito bem que vão ganhar com o projeto que está a 80 metros da orla marítima. Digamos assim, estamos dentro do mar para apanhar o produto, transformá-lo e metê-lo no prato.
1: Muito bem.
0: E isso vamos fazer na primeira mão.
1: Olhando para o mercado local, não é? E também olhando também não só para o local, para nacional e internacional, mas o que em termos de contacto para pessoas que querem lá no fim de semana ter todo esse produto que bufla?
0: Em linguagem terra-terra, de fla. Desde antes de ir para o curso, já um fla em 2005, um regresso de curso em 2014, no tempo a maio, não achei igual. Nunca creio bem, mostra arrogância nem nada de ser mais de com que ninguém que seja a nível de pôr em prática as ideias, não é? Nós tu não pôr bem, não pôr tem ideias, mas no sul não pode pôr diferentes formas de execução. A forma de executar é diferente de cada um de nós, assim? Por muitas razões simples. Negócio, local, tempo. Porque no Maia tem uma coisa que é muitíssimo importante. Timing.
1: Exato.
0: É como no basquetebol. Quando o equipo levanta para pula a bola na cesta, tem aquele timing que a bola tem que cair na cesta, entende? Então aquele aqui não tem o estar, está espera, não vou para a escola. Mas não tem que provoca aquela bola para entrar na cesta, não tem que provoca aquele voo para a escola. Se nunca provoca a oportunidade, às vezes não fica assim em cima da mesa, em cima do muro, vai que não vai, será? Não tem que. Não, jovens já sei, sim, tudo bem. É um caso diferente que assim, porque não tenho minha vida, não tenho trabalho, mas tenta, porque ser empreendedor não é ter dinheiro, é a determinação de. E há quem fala na determinação, está falando no foco. Está falando na luta, na perseverança e na bababa busca. Ele não é único que é difícil, que tem problema para transformá-lo em solução. Para mim, que ele é ser empreendedor. Ser empreendedor é como a pilha do lado, para não ouvir rádio, não tem que ter pilha, o lado negativo e o lado positivo, assim? Então, aquele positivo com o negativo que combina para não ter rádio, apanha essa energia, essa corrente.
1: Exato.
0: Se não põe só negativo, lá a rádio que abre, se não põe só positivo, então é o equilíbrio. Primeiro, ideia. Segundo, vai à guerra, vai à luta e procura solução sempre lá onde há problema ou lá onde é difícil de executar. A determinação e o foco, está bem?
1: E, muito bem. Em termos de contacto para pessoas contactar a boa, tem pessoas que às vezes estão na praia que estão a acabar fim de semana, pessoas também que estão em outras ilhas que estão a acabar fim de semana, pessoas que estão na diáspora.
0: Como
1: que em termos de contacto?
0: Exato. Para ser sincero, já estive neste ramo desde 15 anos atrás, da forma informal e clandestina, digamos assim. Pessoas estão contactando como ponto de referência, eu não sei porquê. Se é porque eu trabalho com turismo a nível do setor de transporte, ou se é algo que muitas vezes sirve de ponto de referência, não é? Talvez também por um network que eu tenho, algumas coisas assim do tipo. Então eu já estive em vários ramos de transporte. Já aluguei motor 4, já aluguei carro, já aluguei botes, já tinha botes de boca aberta, embarcações de boca abertas. Já tentei, não é? Tentei dar o meu contributo. Já fui presidente académico da Ilha do Maio, já lutei com o Nacional, jogos nacionais e regionais. Pronto, já estive em vários ramos onde que eu parei agora. Eu consultei pessoas também da minha vizinhança, não é? Olha, Alessio, por que não utiliza um ponto de referência para atrair agora o turismo nacional, as pessoas que vêm cá, digamos assim, imigrantes, não é? Que vêm para a ilha e depois tens contacto. Então,
1: contacto.
0: Cria um ponto de referência.
1: Qual é o contacto, ponto de referência que as pessoas estão a pôr a contactar? Tem um número, tem uma página, como é que é?
0: Já estamos a trabalhar na página Baixana Sunset para motorizar toda a informação, lançar os dados. Também vamos trabalhar com os pacotes de pensão e hotéis e transportes de viaturas também de carro e iates no cais, no aeroporto. Baixana Sunset vai ser um ponto de referência para todos. Se Manu está falando crioulo, todos vão comer. Nosso turno está comigo. Assim, está a contacto de tais condutores que façam volta a ilhas, que façam excursões turísticas. E o Baixana Sunset vai ser o ponto de referência onde vão sentar e tomar uma caipirinha com uma moreia quente, com um som lá no fundo, com um mariscar e com um pôr do sol. Foi isso. E do resto, o transporte, quem vai buscar os clientes são os viacistas, taxistas, também pensão vão ganhar com o contacto que temos lá, vamos colocar também pessoas, vão fazer contacto, vão aproximar da Calheta. E o ponto fundamental deste projeto é descentralizar o turismo de Porto Inglês para Calheta.
1: Muito bem. Eu botei um contacto pessoal onde pessoas podem ligar.
0: Sim, sim. O número acho que...

0: segredo, nem número, acho que é conhecido por todos, não mais. Uhum. Qualquer pessoa, eu tenho o número da Leste, sim. Ah, tem, tem.
1: Qual é o número?
0: É, 972-3097.
1: Redes sociais?
0: Redes sociais, temos lá o rede social Baixona 77, uhum. Temos a referência de Alessio Furtado também no Facebook, temos de Porfica no Instagram, mas vamos criar um só rede social da empresa, que vai ser Baixona 77.
1: Muito bem.
0: Todos os contatos, está bem?
1: E abertura é amanhã, né?
0: Abertura experimental, digamos assim, é amanhã, não é?
1: Ah,
0: porque vamos receber muitas sugestões, feedbacks, não é? Que vamos já anotar e tentar dar uma resposta em breve com artistas, com tocatinas, uma abertura mais alongada a nível cultural.
1: Que horas que está a acontecer isso?
0: Amanhã, a partir das 16 horas, não é?
1: 16 horas.
0: Queremos respeitar o horário também laboral, há pessoas que trabalham até meio-dia, tal, tal. Depois vão desfrutar do final do dia com o pôr do sol, digamos assim, na Calheta Baixona Santana. Vai ter DJs de praia que vão vir no barco, no avião, já chegaram os dois. Vai ser surpresa, não quero colocar cartaz dos DJs. E vão chegar lá, vai ser por surpresa, está bem?
1: É surpresa. Feliz. Também o projeto em si também emprega pessoas lá, não é?
0: Cinco. Tem cinco famílias de tabaco e cachupa através de Baixona Santana. Há um guarda, há dois cozinheiros e dois serventes.
1: Muito bem.
0: Barman, digamos assim.
1: Muito
0: então,
1: bem.
0: Cinco famílias, são todos de Calheta.
1: Muito
0: esse
1: bem.
0: Esse é o ponto mais forte, está bem?
1: Exato.
0: São todos de Calheta. Criei esse projeto que é Simão Franco para nós tudo no cume.
1: Uhum. Muito bem. Não sei se já tem mais algum ponto para acrescentar. Para
0: não, isso eu aceitei esta conversa com como me conhece, não é? Com maior humildade, na tranquilidade, para expor e esclarecer. Também fazer a publicidade, porque rádio é uma comunicação de massa, rádio comercial também, uma rádio de referência a nível de Cabo Verde, e por isso que também é muito bem dar um incentivo, um input para os jovens como nós que estão a começar a entrar no ramo, digamos assim, do business, não é?
1: Jeno, te agradecer para o tempo, não te desejo a boa equipa, sucesso desse projeto Baixona Sunset, ou traduzindo para um crioulo, Baixona ao pôr do sol, é? Fica bonito,
0: né? Exato.
1: Fica mesmo bonito. Então, exato. Tem aquele pôr do sol bonito, aquele mar mansinho pertinho, também dá para conjugar então com esse projeto, levando então pratos locais.
0: Obrigado.
1: Né?
0: Obrigado.
1: E também com uma boa música também para atrair pessoas, exato, que trabalham, exato, de praia. Então, de sucesso,
0: tudo bom.
1: E também para boa e boa fala de organização, sucesso e que tudo corre bem, está bem?
0: Yeah, muito obrigado, Gi.
1: Obrigado a nós, aquele abraço.
0: Estás convidado, já
1: tá
0: gostei, boa de novo.
1: Tá bem, aquele abraço,
0: abraço, tchau.
1: Assim foi o nosso espaço de entrevista com o Jedica Jet, projeto Baixona Sunset, ou traduzindo Baixona ao pôr do sol, que estava a ser inaugurado no sábado 6 de junho, para 4 horas de tarde lá na Calheta de Maio. Então, esse projeto que tem como objetivo dinamizar o mercado local, gerir e controlar relações entre pescadores e mercados-alvo e também ter rapidez e eficácia na satisfação de pessoas que trabalham então para férias e fim de semana para Jamaica. Então foi no espaço de entrevista, coordenado como sempre para Mirim, então a técnica de Almir Miranda. Um abraço e até uma próxima oportunidade.
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7: A Câmara Municipal da Praia informa os 243 candidatos admitidos para recrutamento de 53 agentes segunda classe para a Polícia Municipal da Praia que já estão fixados a data, hora e local para a realização das provas físicas, inspeção médica e prova escrita de acordo com a calendarização seguinte, artigo 14º do regulamento do concurso. A inspeção médica e a prova física acontecerá no dia 2 de junho, às 8 horas, no Estado Nacional. A inspeção médica tem como orientação a verificação de inaptidões que inviabilizam o exercício da função policial, nomeadamente doenças contagiosas, neurológicas, cardiovasculares, motoras, visuais, auditivas e respiratórias. Nas provas físicas serão realizadas a avaliação da capacidade atlética, a avaliação da aptidão física e a avaliação da resistência. Já a prova escrita terá lugar no dia 10 de junho, às 8 horas, na Universidade de Cabo Verde, UNICV. A Câmara Municipal da Praia comunica ainda aos candidatos que deverão comparecer no local das provas 30 minutos antes do início das mesmas, acompanhados do BI ou CNI, bem como do material de ginástica necessário à realização das provas, designadamente camisolas, calções, sapatos de ginástica, fato de treino. De cada método eliminatório, os candidatos eliminados serão notificados da deliberação do júri, podendo no prazo de 5 dias recorrer para o presidente da Câmara Municipal da Praia. O prazo de decisão do recurso é de 10 dias úteis.

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1: Muito boa tarde, seja bem-vindo ao Jornal da Tarde. Aqui na sua Rádio Comercial, vamos aos títulos. Acidente de aviação na estrada Porto Novo Janela com 2 feridos. Pescadores e peixeiras pedem mais apoio ao setor e revisão de acordo com a União Europeia. Federação Cabo-Verdiana de Futebol FCF denuncia falsas parcerias comerciais e ameaça avançar para os tribunais. Relatório da ONU revela que oceanos estão mais elevados, aquecidos e poluídos.

E assim, depois de alguns destaques das notícias aqui na sua rádio comercial. Um acidente de aviação ocorrido na manhã de hoje na Ribeira Brava, na estrada Porto Novo Janela, deixou dois feridos que foram transportados de urgência para o centro de saúde da cidade de Porto Novo. A informação foi avançada à Agência de Notícias de Cabo Verde pelo Serviço da Proteção Civil no Porto Novo, que orientaram que os sinistrados estão em observação no serviço de urgência do Centro de Saúde de Porto Novo, desconhecendo para já a gravidade dos acidentados. Pelas informações recolhidas pela Agência de Notícias de Cabo Verde junto dos bombeiros, a viatura que transportava cargas e com dois ocupantes, quando passavam pela Ribeira Brava, foi confrontada com queda de pedras, o que terá provocado descontrole por parte do condutor. Com a perda do controle da viatura, a mesma saiu fora da estrada e caiu num precipício de cerca de 20 metros. Apesar das diligências feitas junto aos serviços de saúde, não se sabe ainda qual o estado dos acidentados que estão a ser atendidos no Centro de Saúde de Porto Novo. Apesar dos trabalhos de limpeza de rochas na estrada Porto Novo, realizadas ultimamente pelas estradas de Cabo Verde, continua a verificar-se a queda de pedras nessa via. Em janeiro de 2025, nesta mesma zona da Ribeira Brava, uma pedra atingiu uma viatura IAS de transporte de passageiros que provocou duas vítimas mortais e vários feridos. O Serviço de Proteção Civil tem alertado para a necessidade de se prosseguir com a limpeza controlada das estradas na estrada Porto Novo Janela para minimizar riscos de acidentes. Pescadores e peixeiras defenderam hoje na praia maior apoio ao setor das pescas. A revisão do acordo de pesca entre Cabo Verde e a União Europeia e melhorias nas condições de funcionamento dos cais. A Agência de Notícias de Cabo Verde, no âmbito das celebrações do Dia Mundial dos Oceanos, assinalado anualmente ao 8 de junho, a classe manifestou a expectativa de que o novo governo dê maior atenção ao setor das pescas, respondendo às principais reivindicações dos pescadores, peixeiras e demais profissionais da atividade. O pescador Carlos Duarte manifestou preocupação com a presença de embarcações estrangeiras autorizadas a pescar nas águas caboverdianas ao abrigo do acordo de pesca com a União Europeia, considerando que a situação afeta diretamente atividades dos pescadores nacionais. Neste momento, a nossa maior preocupação são a quantidade de barcos de estrangeiros que têm licença para pescar nos nossos mares. Queremos que este governo deu uma atenção a esse acordo de pesca para que tenha melhorias diretas na vida dos pescadores, afirmou. Segundo o pescador, as embarcações estrangeiras dispõem de meios para pescar em alto mar e capturam os cardumes antes de estes se aproximarem da costa, onde atuam os pescadores nacionais. Carlos Duarte apontou ainda o aumento dos preços dos combustíveis e dos materiais de pesca, como dificuldades acrescidas para o setor, além da insuficiência de gelo em períodos de maior captura. O gelo existe, mas quando há muito peixe e muitos barcos querem sair ao mesmo tempo, não há quantidade suficiente para todos, concretizou. Por seu turno, o pescador Denilson Tavares apelou ao nosso governo para lançar um novo olhar sobre o setor das pescas, defendendo apoios aos pescadores, armadores e jovens interessados em ingressar na atividade. O entrevistado defendeu igualmente a disponibilização de recursos financeiros para aquisição de embarcações de maior porte, permitindo aos pescadores alcançar zonas mais distantes e aumentar as capturas. A peixeira Vanusa Moreno, por seu lado, destacou a necessidade de melhorar as condições de funcionamento dos cais de pesca, nomeadamente ao nível da organização

dificuldades no dia a dia, mas continuam a trabalhar por depender da atividade para sustentar as suas famílias. E é aqui que viemos buscar o pão para os nossos filhos, declarou. A peixeira apontou ainda o custo de acesso ao cais como uma das preocupações da classe, referindo que os profissionais que ali trabalham diariamente pagam 120 escudos de entrada, enquanto outros compradores pagam 60 escudos. Milena Tavares manifestou a expectativa de que o novo governo adote medidas que contribuam para melhorar as condições de trabalho das peixeiras e dos restantes intervenientes do setor das pescas. O edifício do Museu do Café está a receber obras de requalificação e ampliação no âmbito da segunda fase do projeto de modernização do espaço, que passará a acolher uma antena da Casa do Clima, sob hoje a Agência de Notícias de Cabo Verde. O investimento global ronda os 20 mil contos e é financiado pela Corporação Luxemburguesa, através do projeto Ação Climática. A informação foi avançada pelo Vereador da Cultura da Câmara dos Mosteiros, Nelson Reis, que destacou a importância da obra para o desenvolvimento cultural, turístico e ambiental do concelho. Segundo explicou, o novo edifício será completamente remodelado para transformar o Museu do Café num espaço mais moderno, funcional e inclusivo, capaz de preservar e valorizar a história do Café do Fogo, considerado um dos maiores símbolos da identidade local. O museu passará a integrar também a Casa do Clima, um espaço dedicado à sensibilização e ação sobre alterações climáticas, um dos maiores desafios do nosso planeta, destacou o edil dos mosteiros, Fábio Vieira, numa publicação nas redes sociais, e sublinhou que esta obra reforça o compromisso dos mosteiros com o desenvolvimento sustentável e a resiliência ambiental. As intervenções em curso incluem a substituição total da cobertura do edifício, cujo telhado antigo continua inanimado. As telhas já foram removidas, o espaço terá um novo telhado e teto, além da remodelação da estrutura interna e demolição de muros para criar áreas mais amplas e funcionais. O futuro museu contará com salas de exposição física e digital, permitindo uma experiência mais interativa e autónoma aos visitantes, e terá ainda acessibilidade para pessoas com mobilidade reduzida, cafeteria, área de degustação de café e uma pequena esplanada destinada à realização de pequenos eventos culturais e sociais. Nelson Pires adiantou que, após a conclusão da componente física e arquitetónica, será implementado o projeto museológico e museográfico já elaborado, que incluirá áreas dedicadas ao café, ao clima e à relação entre ambas as temáticas. O vereador indicou que a conclusão das obras está prevista para dentro de 3 meses. Enquanto decorrem os trabalhos, a exposição do Museu do Café encontra-se disponível provisoriamente no Gabinete Municipal de Empreendedorismo dos Mosteiros. Numa publicação nas redes sociais, o edil dos mosteiros agradeceu à Cooperação Luxemburguesa e a todos os parceiros envolvidos no projeto, considerando que esta é uma iniciativa estruturante que reforça o compromisso dos mosteiros com a cultura e o desenvolvimento sustentável e a resiliência ambiental. A seleção cabo-verdiana de futebol inicia hoje a concentração na cidade de Tampa, na Flórida, para preparar o jogo com a Espanha, após vencer as Bermudas por 3-0, no último teste do Mundial 2026, sob a Agência de Notícias de Cabo Verde. Os Tubarões Azuis, nome pela qual é conhecida a seleção de futebol de Cabo Verde, entra a partir de agora na fase decisiva de trabalhos em solo norte-americano, onde vão intensificar os treinos para o embate diante dos espanhóis, agendado para 15 de junho. A comitiva nacional chega a este estágio com um índice de confiança elevados, depois da vitória por 3-0 frente às Bermudas, no último jogo de teste antes da estreia na competição. Em declarações aos canais oficiais da Federação Cabo-Verdiana de Futebol e FCF, o guarda-redes Márcio da Rosa enalteceu a atitude e o nível de concentração demonstrado pela comitiva. O jogador sublinhou que o balanço dos 2 jogos de preparação foi positivo e que o grupo respondeu de forma consistente, mantendo a confiança.

0: esperança para que se segue. Quem também partilhou o seu entusiasmo foi o médio Laros Duarte, que se mostrou satisfeito com a sua condição física e com o rendimento tático do grupo, enaltecendo ainda o lado emocional do momento ao partilhar a experiência com o irmão Derry Duarte. O atleta referiu que se sente confiante e feliz e que jogar ao lado do irmão sempre foi um sonho de infância. Descreveu a experiência como um sentimento incrível e afirmou que a equipa vive um ambiente de união e motivação, com a sensação de estar em casa após o bom desempenho no último jogo. A seleção de Cabo Verde faz a sua estreia oficial no Campeonato do Mundo no dia 15 de junho, ante a Espanha, a contar para a primeira jornada do Grupo H. A Federação Cabo-Verdiana de Futebol FCF denunciou hoje que algumas marcas têm utilizado abusivamente o nome da instituição e da seleção nacional para autopromoção, alegando parcerias inexistentes, e ameaçou avançar com ações judiciais. Através de um comunicado oficial, a FCF esclareceu que não é parceira nem patrocinadora pela marca de vestuário Machuco Viu, desmentindo qualquer vínculo oficial entre as duas entidades. Perante a situação, a direção da Federação Cabo-Verdiana de Futebol apelou às marcas nacionais e internacionais para que se abstenham de utilizar o nome da instituição, da seleção e os respectivos símbolos sem a devida autorização. A instituição alertou ainda que o uso indevido da sua imagem e reputação poderá resultar na instauração de processos judiciais com o objetivo de proteger o bom nome da Federação e da Seleção Nacional de Cabo Verde. Internacionais, a saúde dos mares está piorando de forma alarmante, de acordo com a terceira avaliação global dos oceanos, WOA3, divulgada pela ONU nesta segunda-feira, por ocasião do Dia Mundial dos Oceanos. Mónica Gray, da ONU News, com a reportagem.
1: A saúde dos mares está piorando de forma alarmante, de acordo com a terceira avaliação global dos oceanos, divulgada pela ONU nesta segunda-feira, por ocasião do Dia Mundial dos Oceanos. O secretário-geral, Antônio Guterres, ressaltou que os mares estão em apuros e fez um apelo à humanidade para não os tratar como um recurso ilimitado. O estudo tem 25 autores e a ONU News conversou com dois deles: o professor brasileiro Ronaldo Cristofoletti e a pesquisadora portuguesa Maria João Bebiano. Cristofoletti diz que as cidades costeiras sofrem ameaças cada vez mais graves, com impactos significativos para o Brasil, que tem mais de 8 mil quilômetros de litoral.
2: O que o relatório confirma? O aumento do nível do mar, a taxa com que ele cresce por ano, aumentou mais de 50% desde o último relatório, há 4 anos atrás. Ela era em torno de 3,2 milímetros por ano, agora está confirmado em 4,3 milímetros por ano. Então, assim, é o quanto esse mar atinge. E ele vai atingir onde, né? E vai ter o seu impacto onde? Principalmente nas zonas costeiras. Então, se a gente olha a nossa costa, todas as nossas cidades costeiras, quantas capitais nós não temos nesses 17 estados costeiros, com grande quantidade de população, e ela vai ser impactada.
1: O especialista disse que novos recordes de degelo na região do Ártico, no Polo Norte e da Antártica, no Polo Sul, jogam mais água nos mares e causam uma desregulação da relação do oceano com a atmosfera, alterando as frentes frias e o regime de chuvas no Brasil. Outra coautora do texto, a cientista Maria João Bebiano, ressaltou o risco associado aos chamados poluentes emergentes, que vão muito além do lixo plástico visível.
3: Continuamos a detectar com base, até no segundo relatório, um aumento da concentração de antibióticos no oceano, o que faz com que haja espécies resistentes, como nós temos agora nos hospitais. E, portanto, estamos a ter uma situação semelhante no oceano, o que é preocupante, porque há bactérias resistentes, gente resistente. É preciso tomar aí muitas medidas no sentido de recuperar a chamada saúde do oceano. E assim recuperamos a saúde humana também.
1: Ela afirmou que o relatório inova ao integrar o conceito de uma só saúde, que marca a associação entre o bem-estar marinho e o da humanidade. O relatório também aponta forte expansão dos impactos da poluição plástica sobre a biodiversidade marinha, enquanto o documento anterior registrava cerca de 1.400 espécies afetadas por plástico, o novo texto aponta 4.076 espécies impactadas. Além disso, a especialista ressalta que o estudo documenta fenômenos físicos invisíveis aos olhos do cidadão comum, mas arrasadores. A acidificação e o aquecimento do mar elevando o nível das águas através da expansão térmica. O secretário-geral da ONU disse que o documento envia um alerta sobre a crise tripla, afetando o ecossistema mundial, alteração do clima, perda da biodiversidade e poluição.
0: O diretor-geral da Organização Mundial da Saúde, OMS, anunciou hoje que se encontra no Uganda, país que registrou 19 casos confirmados de ébola, incluindo 2 óbitos devido à epidemia propagada desde a vizinha República Democrática do Congo, RD Congo. Encontro-me no Uganda, onde o governo implementou uma resposta rápida e eficaz face à epidemia do ébola. Os controles nas fronteiras permitiram detectar casos provenientes da vizinha RD Congo e os sistemas de vigilância, rastreio e gestão dos casos estão a funcionar de forma contínua, declarou Tedros Adhanom Ghebreyesus na rede social X. Entre os 19 casos confirmados até agora, 14 diz a respeito a pessoas vindas da RD Congo e 5 são cidadãos ugandeses, detalhou o diretor-geral do OMS no X, após um encontro esta manhã com a ministra da Saúde ugandesa, Jeanne Ruth Aseng, segundo noticia a agência France Presse AFP. Destes 19 casos confirmados, 2 pessoas originárias da RD Congo morreram. Os nossos pensamentos estão com as suas famílias, indicou Ghebreyesus. Por enquanto, Uganda está longe de ser tão afetado quanto a RD Congo, que declarou em 15 de maio uma epidemia de ébola, o 17º neste país africano, com mais de 100 milhões de habitantes, avança a agência Lusa. Na RD Congo, 515 casos de infecção pelo vírus ébola foram confirmados, incluindo 91 mortes, segundo a OMS. As autoridades filipinas atualizaram para 31 mortes e uma dezena de desaparecidos o balanço provisório do forte sismo de magnitude 7,8 ocorrido hoje ao largo da ilha de Mindanao, no sul das Filipinas. A Autoridade de Gestão de Desastres contabilizou também mais de 130 feridos, noticiou a agência France Presse AFP. O balanço anterior era de 12 mortes e 2 centenas de feridos. O sismo ocorreu às 7 horas e 37 minutos locais, a uma profundidade de 55 quilômetros, informou o Instituto Geológico dos Estados Unidos, USGS. O forte abalo provocou o desabamento de vários edifícios no dia de regresso às aulas no arquipélago do Sudeste Asiático. Num vídeo divulgado nas redes sociais e potenciado pela AFP, estudantes reunidos no pátio escolar durante os abalos na província de Davao do Sul gritam ao ver um edifício da escola desabar. Mais de uma dezena de réplicas foram registradas após o abalo principal, incluindo uma forte magnitude de 6,5, de acordo com o USGS. De regresso ao país com informações desportivas, os resultados e a classificação do Campeonato Nacional de Futebol, concluída a 5ª jornada, reporta aqui a Agência de Notícias de Cabo Verde. Sábado, 6, Académico do Sal 1, Académico de Porto Novo 2, África Show 2, Scorpion 1, Santo com sufixo 0, Palmeira 3, Boa Vista da Praia 2, Atlético São Nicolau 0, Mindelense 2, Cotelinho 1 e 11 Unidos 4, Benfica 0. Na classificação, a Palmeira lidera com 3 pontos, seguida por Mindelense, Académico do Porto Novo e Boa Vista, 12 pontos, África Show, 11, Cotelinho, 8, Académico do Sal, 6, 11 Unidos, 4, Benfica, 3, Atlético de São Nicolau e Santo Crucifixo, 2, e Scorpion está na última posição com 0 pontos. A dupla feminina de voleibol de praia, Lu e Jani, sagrou-se bicampeão da Zona 2, garantindo a qualificação para os Jogos Africanos e a Continental Cup, reforçando a posição do país entre as principais seleções de sub-região. Após a conquista, os atletas destacaram que o resultado é fruto de um trabalho coletivo envolvendo equipa técnica, equipa médica e instituições parceiras que têm acompanhado o projeto ao longo dos últimos anos. As campeãs sublinharam o papel do treinador Márcio Araújo, responsável pela orientação técnica da equipa, bem como do preparador físico Edmilson Mendes Abreu, cuja preparação foi determinante para a boa condição física das atletas durante a competição. O conhecimento estendeu-se ainda a fisioterapeutas Nátia Ramos, que acompanha a equipa a nível nacional, e Fátima Tavares, responsável pelo acompanhamento nas competições internacionais. Segundo as campeãs, a conquista reflete o reforço conjunto e o investimento contínuo no desenvolvimento do voleibol de praia em Cabo Verde, avança a Agência de Notícias de Cabo Verde. No setor masculino, a dupla Edmilson-Ivan garantiu o segundo lugar do pódio, ficando atrás da formação Juo Niabli, da Gâmbia, à frente da dupla Mohamud Sam, do Senegal. Com estes resultados, Cabo Verde segura presença nos Jogos Africanos e na Copa e na Continental Cup, competições que entregam o calendário internacional da modalidade. Com esta informação, concluímos as informações aqui na sua rádio comercial. Vamos agora repor os títulos. Acidente de viação na estrada Porto Novo Janela, com 2 feridos. Pescadores e peixeiras pedem mais apoio ao setor e revisão de acordo com a União Europeia. Federação Cabo-Verdiana de Futebol denuncia falsas parcerias comerciais e ameaça avançar para os tribunais. Relatório da ONU revela que os oceanos estão mais elevados, aquecidos e poluídos.

Chegamos ao fim das informações aqui na sua rádio comercial, em nome da equipa que esteve consigo. Eu, Arilton Arques, desejo a todos votos de boa tarde e continuação de uma boa semana.

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7: A Câmara Municipal da Praia informa os 243 candidatos admitidos para recrutamento de 53 agentes segunda classe para a Polícia Municipal da Praia que já estão fixados a data, hora e local para a realização das provas físicas, inspeção médica e prova escrita de acordo com a calendarização seguinte, artigo 14º do regulamento do concurso. A inspeção médica e a prova física acontecerá no dia 2 de junho, às 8 horas, no Estado Nacional. A inspeção médica tem como orientação a verificação de inaptidões que inviabilizam o exercício da função policial, nomeadamente doenças contagiosas, neurológicas, cardiovasculares, motoras, visuais, auditivas e respiratórias. Nas provas físicas serão realizadas a avaliação da capacidade atlética, a avaliação da aptidão física e a avaliação da resistência. Já a prova escrita terá lugar no dia 10 de junho, às 8 horas, na Universidade de Cabo Verde, UNICV. A Câmara Municipal da Praia comunica ainda aos candidatos que deverão comparecer no local das provas 30 minutos antes do início das mesmas, acompanhados do BI ou CNI, bem como do material de ginástica necessário à realização das provas, designadamente camisolas, calções, sapatos de ginástica, fato de treino. De cada método eliminatório, os candidatos eliminados serão notificados da deliberação do júri, podendo no prazo de 5 dias recorrer para o presidente da Câmara Municipal da Praia. O prazo de decisão do recurso é de 10 dias úteis.

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1: Meia menos uma hora nos Açores. Estamos a conhecer os temas em destaque neste alargado desporto.
2: Está Mourinho, quer ter Pep ao lado dele no Real Madrid, na equipa técnica dos merengues. Este regresso do treinador português à capital espanhola. O Benfica está no mercado à procura de um central canhoto e prepara a saída de Gonçalo Oliveira para o futebol francês. André Silva já está na cidade do Porto para regressar aos Dragões, ao Futebol Clube do Porto. Entretanto, Farioli deixa uma mensagem durante o período de férias. Fecha-se a porta turca para Luís Soares, está preocupado com os relevados do Campeonato do Mundo de Futebol.
1: José Largado Desporto, edição é de Tiago Santos.
2: José Mourinho quer ter Pep como um dos elementos da equipa técnica que ele vai levar para o Real Madrid. O treinador português está a compor essa equipa técnica que vai levar para a capital espanhola. No regresso ao clube, ao Real Madrid, há por isso negociações, ao que a TSF apurou, para que Pep regresse ao Real Madrid com José Mourinho, uma questão que ainda não está fechada, com o interesse de José Mourinho, no antigo capitão de equipa do Futebol Clube do Porto e antigo jogador do Real Madrid, que deixou a carreira de futebolista profissional e agora pode começar um novo percurso no auxílio à equipa técnica de José Mourinho na próxima temporada. O que a TSF apurou, as negociações ainda decorrem para que Pep possa fazer parte da equipa técnica de José Mourinho, que vai regressar a Madrid. Mas à frente neste jornal vamos escutar a confirmação de Florentino Pérez, que ontem, após a reeleição como presidente do Real Madrid, confirmou a chegada de José Mourinho ao Real. Há mais uma mudança de treinador à vista na Liga Portuguesa. Ian Catrol vai deixar o Estoril Praia para assinar por um clube histórico do futebol francês, o Saint-Étienne, equipa que esta temporada falhou a subida à Primeira Liga Francesa. Vai estar, por isso, no segundo escalão na próxima temporada. Falhou essa subida no último jogo do play-off. Uma informação avançada pelo jornal A Bola, já confirmada pela TSF, o treinador que tem 2 anos de contrato com o Estoril Praia, o que implica que o Saint-Étienne tenha de negociar com o Estoril a saída do técnico escocês. Meio-dia e 32 minutos, já vai com 2 horas e 2 minutos a reunião entre os dirigentes dos clubes da Primeira e também da Segunda Liga para decidir como vão distribuir as receitas de um futuro acordo para a centralização dos direitos de transmissão dos jogos de futebol em Portugal. Na sede da Liga está o repórter da TSF, Hugo Miguel Tavares. Hugo, ainda não há sinais dessa reunião sobre uma possível decisão favorável ou desfavorável sobre essa questão da distribuição dos direitos.
3: Para já ainda não há novidades, os representantes dos clubes ainda estão reunidos na sede da Liga Portugal no Porto. A Assembleia Geral tinha início previsto para as 10 da manhã, mas começou com um atraso de quase meia hora. Vota-se o modelo de repartição da centralização dos direitos televisivos, um modelo já prévio em vigor a partir da temporada 28-29. Em abril, os clubes já tinham ratificado por maioria a proposta da Liga e o Benfica foi o único a votar contra, tendo inclusive abandonado a gerência da sociedade que organiza o processo de centralização. Além das Águias, o Nacional absteve-se nessa altura e hoje apresenta inclusive uma proposta alternativa, designada de Proposta B, que diz ter o apoio de 22 clubes. A ideia dos madeirenses é criar uma distribuição mais equitativa para que os clubes da Primeira Liga recebam valores mais próximos. A base assenta em colocar um teto de receitas para que nenhum clube possa receber mais de 4 vezes o valor atribuído ao clube que ganha menos. Isto, naturalmente, vai retirar verbas aos 3 grandes. No modelo de distribuição que vai ser votado, 90% do total das verbas estarão destinadas aos clubes da Primeira Liga. Os restantes 10% serão distribuídos por clubes do segundo escalão. Em relação aos valores para a Primeira Liga, a repartição será feita com base em 5 critérios. A maior fatia, cerca de 44%, depende do mérito desportivo, o que inclui a classificação final no campeonato, os posições e a contribuição para o ranking da UEFA. Outros 33% serão distribuídos em partes iguais por todos os clubes. Os restantes critérios envolvem as assistências médias e audiências televisivas, que correspondem a mais de 17%. Além disso, há percentagens residuais dependentes de condições oferecidas para as transmissões, qualidade dos relevados, iluminação e infraestruturas para a comunicação social. Nesta Assembleia Geral da Liga, todos os clubes estão representados e há destaque para as presenças dos presidentes do Sporting de Braga, António Salvador, também do Famalicão, do Nacional, também Alves, além de Alexandrina Cruz do Rio Ave e Paulo Lopo do Estrela da Amadora. Os restantes clubes estão representados por outros dirigentes. Aguarda-se agora pelo fim da Assembleia Geral, que não deve ser para já, para saber o futuro da distribuição dos direitos televisivos nas ligas profissionais.
2: Um passo importante neste processo tem andado aos solavancos. Florentino Pérez confirma o regresso de José Mourinho ao Real Madrid com a reeleição dele como presidente do Real. Conta a apresentar-se o treinador logo que possível.
4: Quando vais apresentar Mourinho?
2: Quando puderes, diz Florentino no Peras sobre a possibilidade de apresentar José Mourinho nos próximos dias. Mourinho que surgiu num vídeo de campanha de Florentino Pérez a anunciar a vitória do presidente nas eleições do Real.
5: Sim, por supuesto.
2: Florentino Pérez teve 66% dos votos no discurso de vitória. Sublinhou, mais uma vez, a importância do regresso de José Mourinho a Madrid.
6: Aqui sigo. Los socios me conocen. Aqui estou para defender al Real Madrid. Vamos a seguir trabajando para que el Real Madrid siga ganando títulos. Vamos a seguir estando orgullosos del Estadio Santiago Bernabéu, del mejor estadio del mundo. Orgulloso de tener a los mejores jugadores del mundo. Orgullosos de que vuelva uno de los mejores entrenadores del mundo, un madridista como es José Mourinho.
2: Um dos melhores treinadores do mundo, diz Florentino Pérez sobre José Mourinho, por quem vai pagar 15 milhões de euros para libertar o treinador do contrato que ele tem com o Benfica neste momento. No Benfica abre-se a porta à chegada de Marco Silva. As águias que estão, entretanto, no mercado à procura de um novo defesa central canhoto, um jogador que possa reforçar o eixo da linha defensiva. Ao que a TSF apurou, o Benfica perguntou nas últimas semanas pelas condições para contratar um jogador que trabalhou no Fulham com Marco Silva, Jorge Cuenca, central canhoto, que atua nessa equipa de Londres. Entretanto, de saída, um outro central canhoto, que não se chegou a estrear pela equipa principal, Gonçalo Oliveira, jogador da equipa B, vai atuar no Rennes do Campeonato Francês, negócio de 3 milhões e meio de euros para o Benfica, com possibilidade de recompra do passe do jogador no futuro. O Benfica que está a apresentar o novo equipamento para a nova temporada, época que vai começar no mês de julho, é um equipamento vermelho e branco, como dizem os estatutos do clube, este ano sem outras cores. Recorda também o Benfica, nesta apresentação do equipamento, que há nessa camisola vermelha, pormenores ligados à formação dos encarnados e aos 20 anos da Academia do Seixal. Há pormenores na camisola que fazem lembrar a arquitetura do espaço de treinos do Benfica no Seixal. André Silva já está na cidade do Porto para fazer exames médicos e assinar contrato com os Dragões, o regresso do avançado formado no Futebol Clube do Porto. Entretanto, nas redes sociais, Francesco Farioli, o treinador, deixou Tiago Arquinha Gonçalves uma mensagem aos adeptos no período de férias.
7: O treinador do Porto já pensa no regresso ao trabalho, numa altura em que desfruta de umas férias de verão a sério, a primeira vez em 8 anos, tal como escreve nas redes sociais. Francesco Farioli diz que está entusiasmado com o que o espera no regresso ao Olival e ao Dragão, junto dos portistas. O técnico italiano fala nas pessoas, no ambiente, nos desafios diários, na ambição e na responsabilidade, como a energia e a motivação que precisa para trabalhar ao mais alto nível todos os dias no Futebol Clube do Porto. Quem nasce no Porto, nasce portista. Quem nasce noutro lugar, aprende a tornar-se portista através das pessoas que lideram esta comunidade. É isso que destaca Farioli, que apesar do título de campeão, diz que a conquista mais valiosa é o sentimento de pertença, a cultura, a unidade e as exigências construídas em conjunto ao longo deste caminho.
2: Farioli em férias, mas seguramente a pensar no plantel da próxima temporada. E em Espanha, Rodrigo Mora é colocado na lista de potenciais reforços para o futuro do Barcelona. O jornal catalão Mundo Deportivo coloca Rodrigo Mora na lista do Barcelona com um conjunto de jogadores jovens identificados em toda a Europa, os quais o Barcelona pode avançar durante este mercado de verão. O candidato que prometeu a contratação de Luís Javier Soares para o Fenerbahçe perdeu as eleições do clube e assim o assunto fica encerrado. Já nos Estados Unidos da América, com a seleção colombiana, Luís Soares foi titular esta madrugada pela Colômbia na vitória 2-0 sobre a Jordânia e no final do jogo o avançado do Sporting admitiu que as condições nos estádios norte-americanos são um problema para os jogadores.
8: A bola parece ir depressa e depois não anda. Fica seca por causa do clima e do piso. Temos de nos adaptar, sem desculpas, olhar para o primeiro jogo.
2: A Jordânia serviu para ensaiar para esse primeiro jogo da Colômbia, que joga o grupo de Portugal. O primeiro encontro é com o Uzbequistão, um adversário que vai exigir para Javier Suárez muita paciência.
4: Tanto este como o primeiro partido de...
8: Tanto neste jogo como no primeiro encontro do Mundial, precisamos de muita paciência e aproveitar as oportunidades. A partir daí, o jogo pode abrir um pouco e talvez consigamos ter mais ocasiões.
2: E Colômbia jogou este encontro em San Diego, na Califórnia, onde as temperaturas para esta altura não passam dos 22 graus. Os primeiros jogos para a Colômbia vão, no entanto, acontecer no México, antes desta seleção jogar com Portugal na terceira jornada da fase de grupos, aí já nos Estados Unidos da América, na cidade de Miami. Na seleção do Brasil há uma troca na convocatória. Sai o lateral direito, que tem sido titular, Wesley, um jogador que está lesionado. Entra Ederson, médio da Atalanta, um jogador que está de malas feitas para o Manchester United. E chega assim aos convocados de Carlo Ancelotti para participar no Campeonato do Mundo de Futebol. O Campeonato do Mundo, distribuído por México, Canadá e também pelos Estados Unidos. Neste jornal conhecemos a seleção norte-americana, Tiago Marquinha Gonçalves, uma seleção que foi à procura de um selecionador diferente para tentar também o resultado diferente de outras grandes provas internacionais. Temos de acreditar que podemos ganhar, não só um jogo como o Campeonato do Mundo. Se não for assim, esta jornada vai ser difícil. Queremos jogadores que estejam a treinar e a pensar em
9: ganhar.
7: Quando Maurício Pochettino foi apresentado como selecionador dos Estados Unidos, há quase 2 anos, disse logo ao que vinha. Tanta ambição para uma seleção que não ultrapassa os oitavos de final desde 2002, até fez Donald Trump questionar Pochettino como confidencia o treinador natural da Argentina.
10: He asked me, what do you think, coach, you can win the World Cup? And I said, of course, Mr. President, because it's USA.
7: O nível de confiança do selecionador é acompanhado pela federação, já que Pochettino passou a ser o mais caro da história da equipa de futebol dos Estados Unidos, com um salário de 5 milhões e meio de euros anual, mais do dobro do que recebia Jürgen Klinsmann, que comandou a seleção no Mundial 2014 e que liderava esse ranking.
11: Oh, when the Yanks go marching in, go marching in, when the Yanks go marching in.
7: Tanto investimento financeiro e emocional ainda não chegou ao coração dos norte-americanos. Um estudo da plataforma SeatPeak, uma empresa dos Estados Unidos, e que foi publicado um mês antes do Mundial, mostra que 3 em cada 4 norte-americanos nunca ouviram falar do selecionador de futebol. Resta saber qual é o desafio mais difícil para Pochettino: ganhar o Mundial ou dar-se a conhecer ao povo do país que representa.
2: Maurício Pochettino como protagonista nesta seleção norte-americana que vai jogar o Campeonato do Mundo, mais uma vez jogar também naquele país com uma organização conjunta com o México e também com o Canadá. O médico da seleção da Dinamarca vem hoje garantir que Christian Eriksen está bem e vai ter alta hospitalar em breve. O jogador voltou a cair inanimado em campo. Aconteceu ontem no jogo com a Ucrânia, tal como já tinha acontecido em 2021 com este jogador durante o Campeonato da Europa de Futebol. Mais uma vez com uma caparagem cardiorrespiratória, ainda assim o médico da seleção dinamarquesa garante que Eriksen está bem, está consciente e vai ter alta hospitalar em breve. O Moreirense acaba de anunciar a saída do diretor desportivo, Mauro Couto. Ele vai para um clube da Arménia, um clube que tem dominado o futebol nesse país, o Noah. Um anúncio oficial por parte do Moreirense da saída de um homem importante no futebol do Moreirense nos últimos anos. Jaime Faria está de regresso aos 100 melhores jogadores de ténis do mundo, sobe no ranking até ao lugar número 94, atualização que tem também Nuno Borges entre os 50 primeiros, posição número 50 para o melhor tenista português da atualidade.
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E está-se junto com o bom Patrick Ramos para bem trazer boa música e boa disposição. Música máxima. 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

é por volta de 15 horas. A música máxima do tempo, amigo de sempre, que é Patrick Ramos, que te levou. Boa música, boa disposição, Sumata Fra. Até por volta de 15 horas. E se quiser fazer música máxima, só liga lá 981-3129. 981-3129. Ou 939-1264. E faz boa música máxima. Hoje não abro junto com o Leandro Sanz e Vete Sangalo, Não Me Compares. É a nossa primeira oferta musical de música máxima. E agora também a nossa segunda oferta musical, da chama Banda Calypso, que é o sucesso Luz de Deus. Então vou escutar lá.

E assim no cabo de ouvir na voz de aquele grande grupo que fez seu sucesso, Banda Calypso, Luz de Deus. E agora sendo companhia de Djavan, com sucesso Oceano, 14 horas mais 11 minutos. Então se quiser, liga para fazer música máxima, e pedir música mesmo, aquela música tem que ser máximo. É só vou ligar lá, 981-31-29 ou 939-12-64. Então não ouve aquela grande voz de Djavan, Oceano.

depois de ouvir na voz de Javon, que é sucesso oceano, Débora Blando também cantando unicamente. Então vou escutar lá.

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Depois de ter ouvido a voz de Débora Blando unicamente. E agora também ainda entra na onda e lembra tempo. Tem uma grande voz de Gardiana Beroz. Com aquele sucesso, Badia Branca. Então, se o credo é dos passaros, por isso, à vontade. Então, ouvi aquela grande voz de Gardiana Beroz. Badia Branca. A minha seria só Tabaja. Adivinha-me com quem é. Então, vou escutar lá.

Zeca de Nernal, da Febre de Funaná. Dentro de algum instante, eu também entro na publicidade, depois me retoma a música máxima. Então, a todos, grande voz de Zeca de Nernal, da Febre de Funaná.

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0: de graça música, linda música máxima. Elba Ramalho também cantando Ciranda da Rosa. Ciranda da Rosa Vermelha, assim que está correto. Tenho um nome grande voz de Elba Ramalho. Então vou escutar lá junto com o Rádio Comercial, o melhor som do planeta. Um abraço lá.
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Álvaro Amadio, Ciranda da Rosa Vermelha. 14 horas mais 37 minutos. Queremos música pedido do nosso amigo Evandro. De Lichara Santo Antônio, pedimos música de Manu. Grande voz de Manu, bom amor em mim. Chamada para todos os ouvintes de Rádio Comercial. Então, vou escutar lá, mano. Não vou ver os grandes vozes de Manu. Bom amor em mim.

0: Manu, bom amor em mim. 14 horas mais 52 minutos. Agora estava ao encontro de Jorge. Beijão. Aquele pedido nos amiga Soraya, ali também de Tiara Santo Antônio. Então, boa escuta, amiga Soraya, mande sempre ligado à Rádio Comercial, melhor som do planeta. Então, boa música de Jorge, beijão, boa escuta lá, Soraya.
1: Tão bom, mas
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Jorge, quero que sucesso, beijão. 14 horas mais 50 minutos. Claro que for 15 horas, atualiza o país do mundo na Jornal da Tarde com o jornalista Dilto Agues. A minta fica para ali. Então, boa escuta sempre na companhia de melhor som do planeta, Rádio Comercial. Tchau, aquele abraço lá.

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1: Muito boa tarde, seja bem-vindo ao Jornal da Tarde. Aqui na sua Rádio Comercial, vamos aos títulos. Acidente de aviação na estrada Porto Novo Janela com 2 feridos. Pescadores e peixeiras pedem mais apoio ao setor e revisão de acordo com a União Europeia. Federação Cabo-Verdiana de Futebol FCF denuncia falsas parcerias comerciais e ameaça avançar para os tribunais. O relatório da ONU revela que oceanos estão mais elevados, aquecidos e poluídos. E assim, depois de alguns destaques das notícias aqui na sua Rádio Comercial. Um acidente de aviação ocorrido na manhã de hoje na Ribeira Brava, na estrada Porto Novo Janela, deixou 2 feridos que foram transportados de urgência para o Centro de Saúde da cidade de Porto Novo. A informação foi avançada à Agência de Notícias de Cabo Verde pelo Serviço da Proteção Civil no Porto Novo, que orientaram que os sinistrados estão em observação no Serviço de Urgência do Centro de Saúde de Porto Novo, desconhecendo para já a gravidade dos acidentados. Pelas informações recolhidas pela Agência de Notícias de Cabo Verde junto dos bombeiros, a viatura que transportava cargas e com 2 ocupantes, quando passavam pela Ribeira Brava, foi confrontada com queda de pedras, o que terá provocado descontrole por parte do condutor. Com a perda do controle da viatura, a mesma saiu fora da estrada e caiu num precipício de cerca de 20 metros. Apesar das diligências feitas junto aos serviços de saúde, não se sabe ainda qual o estado dos acidentados que estão a ser atendidos no Centro de Saúde de Porto Novo. Apesar dos trabalhos de limpeza de rochas na estrada Porto Novo, realizadas ultimamente pelas estradas de Cabo Verde, continua a verificar-se a queda de pedras nessa via. Em janeiro de 2025, nesta mesma zona da Ribeira Brava, uma pedra atingiu uma viatura IAS de transporte de passageiros que provocou 2 vítimas mortais e vários feridos. O Serviço de Proteção Civil tem alertado para a necessidade de se prosseguir com a limpeza controlada das estradas na estrada Porto Novo Janela para minimizar riscos de acidentes. Pescadores e peixeiras defenderam hoje na praia maior apoio ao setor das pescas, a revisão do acordo de pesca entre Cabo Verde e a União Europeia e melhorias nas condições de funcionamento dos cais. A Agência de Notícias de Cabo Verde, no âmbito das celebrações do Dia Mundial dos Oceanos, assinalado anualmente ao 8 de junho, a classe manifestou a expectativa de que o novo governo dê maior atenção ao setor das pescas, respondendo às principais reivindicações dos pescadores, peixeiras e demais profissionais da atividade. O pescador Carlos Duarte manifestou preocupação com a presença de embarcações estrangeiras autorizadas a pescar nas águas caverdianas ao abrigo do acordo de pesca com a União Europeia, considerando que a situação afeta diretamente atividades pescadores nacionais. Neste momento, a nossa maior preocupação são a quantidade de barcos de estrangeiros que têm licença para pescar nos nossos mares. Queremos que este governo dê uma atenção a esse acordo de pesca para que tenha melhorias diretas na vida dos pescadores, afirmou. Segundo o pescador, as embarcações estrangeiras dispõem de meios para pescar em alto mar e capturam os cardumes antes de estes se aproximarem da costa, onde atuam os pescadores nacionais. Carlos Duarte apontou ainda o aumento dos preços dos combustíveis e dos materiais de pesca, como dificuldades acrescidas para o setor, além da insuficiência de gelo em períodos de maior captura. O gelo existe, mas quando há muito peixe e muitos barcos querem sair ao mesmo tempo, não há quantidade suficiente para todos, concretizou. Por seu turno, o pescador Denilson Tavares apelou ao nosso governo para lançar um novo olhar sobre o setor das pescas, defendendo apoios aos pescadores, armadores e jovens interessados em ingressar na atividade. O entrevistado defendeu igualmente a disponibilização de recursos financeiros para aquisição de embarcações de maior porte, permitindo aos pescadores alcançar zonas mais distantes e aumentar as capturas. A peixeira Vanusa Moreno, por seu lado, destacou a necessidade de melhorar as condições de funcionamento do cais de pesca, nomeadamente ao nível da organização, conservação do pescado e fiscalização. Aqui a necessidade de um pouco de tudo para melhor funcionamento do cais e para garantir a qualidade do pescado, disse acrescentando afirmando que as vendedeiras necessitam de melhores meios de conservação do peixe após a compra. Sobre as expectativas em relação ao novo executivo, Vanusa Moreno afirmou esperar melhorias para os profissionais do setor, classificando-o como um governo do povo, por considerar que conhece de perto a realidade vivida pelas peixeiras e rabidantes. Por sua vez, Milena Tavares afirmou que as peixeiras enfrentam várias dificuldades no dia a dia, mas continuam a trabalhar por depender da atividade para sustentar as suas famílias. E é aqui que viemos buscar o pão para os nossos filhos, declarou. A peixeira apontou ainda o custo de acesso ao cais como uma das preocupações da classe, referindo que os profissionais que ali trabalham diariamente pagam 120 escudos de entrada, enquanto outros compradores pagam 60 escudos. Milena Tavares manifestou a expectativa de que o novo governo adote medidas que contribuam para melhorar as condições de trabalho das peixeiras e dos restantes intervenientes do setor das pescas. O edifício do Museu do Café está a receber obras de requalificação e ampliação no âmbito da segunda fase do projeto de modernização do espaço, que passará a acolher uma antena da Casa do Clima, sob hoje a Agência de Notícias de Cabo Verde. O investimento global ronda os 20 mil contos e é financiado pela Corporação Luxemburguesa, através do projeto Ação Climática. A informação foi avançada pelo vereador da Cultura da Câmara dos Mosteiros, Nelson Reis, que destacou a importância da obra para o desenvolvimento cultural, turístico e ambiental do concelho. Segundo explicou, o novo edifício será completamente remodelado para transformar o Museu do Café num espaço mais moderno, funcional, inclusivo, capaz de preservar e valorizar a história do Café do Fogo, considerando um dos maiores símbolos da identidade local. O museu passará a integrar também a Casa do Clima, um espaço dedicado à sensibilização e ação sobre alterações climáticas, um dos maiores desafios do nosso planeta, destacou o edil dos mosteiros, Fábio Vieira, numa publicação nas redes sociais, e sublinhou que esta obra reforça o compromisso

0: visitantes e terá ainda acessibilidade para pessoas com mobilidade reduzida, cafeteria, área de degustação de café e uma pequena esplanada destinada à realização de pequenos eventos culturais e sociais. Nelson Pires adiantou que após a conclusão da componente física e arquitetónica, será implementado o projeto museológico e museográfico já elaborado, que incluirá áreas dedicadas ao café, ao clima, e a relação entre ambas as temáticas. O vereador indicou que a conclusão das obras está prevista para dentro de 3 meses. Enquanto decorrem os trabalhos, a exposição do Museu do Café encontra-se disponível provisoriamente no Gabinete Municipal de Empreendedorismo dos Mosteiros. Numa publicação nas redes sociais, o edil dos Mosteiros agradeceu à cooperação luxemburguesa e a todos os parceiros envolvidos no projeto, considerando que esta é uma iniciativa estruturante que reforça o compromisso dos mosteiros com a cultura e o desenvolvimento sustentável e a resiliência ambiental. A seleção cabo-verdiana de futebol inicia hoje a concentração na cidade de Tampa, na Flórida, para preparar o jogo com a Espanha, após vencer as Bermudas por 3-0, no último teste do Mundial 2026, sob a agência de notícias de Cabo Verde. Os Tubarões Azuis, nome pela qual é conhecida a seleção de futebol de Cabo Verde, entra a partir de agora na fase decisiva de trabalhos em solo norte-americano, onde vão intensificar os treinos para o embate diante dos espanhóis, agendado para 15 de junho. A comitiva nacional chega a este estágio com um índice de confiança elevado, depois da vitória por 3-0 frente às Bermudas, no último jogo de teste antes da estreia na competição. Em declarações aos canais oficiais da Federação Cabo-Verdiana de Futebol e FCF, guarda-redes Márcio da Rosa enalteceu a atitude e o nível de concentração demonstrado pela comitiva. O jogador sublinhou que o balanço dos 2 jogos de preparação foi positivo e que o grupo respondeu de forma consistente, mantendo a confiança para o que se segue. Quem também partilhou o seu entusiasmo foi o médio Laros Duarte, que se mostrou satisfeito com a sua condição física e com o rendimento tático do grupo, enaltecendo ainda o lado emocional do momento ao partilhar a experiência com o irmão Derry Duarte. O atleta referiu que se sente confiante e feliz e que jogar ao lado do irmão sempre foi um sonho de infância. Descreveu a experiência como um sentimento incrível e afirmou que a equipa vive um ambiente de união e motivação, com a sensação de estar em casa após um bom desempenho no último jogo. A seleção de Cabo Verde faz a sua estreia oficial no Campeonato do Mundo no dia 15 de junho, ante a Espanha, a contar para a primeira jornada do Grupo H. A Federação Cabo-Verdiana de Futebol e FCF denunciou hoje que algumas marcas têm utilizado abusivamente o nome da instituição e da seleção nacional para autopromoção, alegando parcerias inexistentes e ameaçou avançar com ações judiciais. Através de um comunicado oficial, a FCF esclareceu que não é parceira nem patrocinadora pela marca de vestuário Machuco Viu, desmentindo qualquer vínculo oficial entre as duas entidades. Perante a situação, a direção da Federação Cabo-Verdiana de Futebol apelou às marcas nacionais e internacionais para que se abstenham de utilizar o nome da instituição, da seleção e os respectivos símbolos sem a devida autorização. A instituição alertou ainda que o uso indevido da sua imagem e reputação poderá resultar na instauração de processos judiciais com o objetivo de proteger o bom nome da Federação e da Seleção Nacional de Cabo Verde. Internacionais, a saúde dos mares está piorando de forma alarmante, de acordo com a terceira avaliação global dos oceanos, WOA3, divulgada pela ONU nesta segunda-feira, por ocasião do Dia Mundial dos Oceanos. Mônica Gray, da ONU News, com a reportagem.
1: A saúde dos mares está piorando de forma alarmante, de acordo com a terceira avaliação global dos oceanos, divulgada pela ONU nesta segunda-feira, por ocasião do Dia Mundial dos Oceanos. O secretário-geral, Antônio Guterres, ressaltou que os mares estão em apuros e fez um apelo à humanidade para não os tratar como um recurso ilimitado. O estudo tem 25 autores e a ONU News conversou com 2 deles. O professor brasileiro Ronaldo Cristofoletti e a pesquisadora portuguesa Maria João Bebiano. Cristofoletti disse que as cidades costeiras sofrem ameaças cada vez mais graves, com impactos significativos para o Brasil, que tem mais de 8 mil quilômetros de litoral.
2: O que o relatório confirma? O aumento do nível do mar, a taxa com que ele cresce por ano, aumentou mais de 50% desde o último relatório, há 4 anos atrás. Ela era em torno de 3,2

0: milímetros por ano, agora está confirmado em 4,3 milímetros por ano. Né? Então, assim, é o quanto esse mar atinge, e ele vai atingir onde, né? E vai ter o seu impacto onde? Principalmente nas zonas costeiras. Então, se a gente olha a nossa costa, todas as nossas cidades costeiras, quantas capitais nós não temos nesses 17 estados costeiros, com grande quantidade de população, e ela vai ser impactada.
1: O especialista disse que novos recordes de degelo na região do Ártico, no Polo Norte da Antártica, no Polo Sul, jogam mais água nos mares e causam uma desregulação da relação do oceano com a atmosfera, alterando as frentes frias e o regime de chuvas no Brasil. Outra coautora do texto, a cientista Maria João Bebiano, ressaltou o risco associado aos chamados poluentes emergentes, que vão muito além do lixo plástico visível.
2: Detectamos e continuamos a detectar com base até no segundo relatório de um aumento da concentração de antibióticos no oceano, o que faz com que haja espécies resistentes como nós temos agora nos hospitais e, portanto, estamos a ter uma situação semelhante no oceano, o que é preocupante porque há bactérias resistentes, genes resistentes. É preciso tomarem muitas medidas no sentido de recuperar a chamada saúde do oceano. E assim recuperamos a saúde humana também.
1: Ela afirmou que o relatório inova ao integrar o conceito de uma só saúde, que marca a associação entre o bem-estar marinho e o da humanidade. O relatório também aponta forte expansão dos impactos da poluição plástica sobre a biodiversidade marinha, enquanto o documento anterior registrava cerca de 1.400 espécies afetadas por plástico, o novo texto aponta 4.076 espécies impactadas. Além disso, a especialista ressalta que o estudo documenta fenômenos físicos invisíveis aos olhos do cidadão comum, mas arrasadores: a acidificação e o aquecimento do mar, elevando o nível das águas através da expansão térmica. O secretário-geral da ONU disse que o documento envia um alerta sobre a crise tripla, afetando o ecossistema mundial: alteração do clima, perda da biodiversidade e poluição.
3: O diretor-geral da Organização Mundial da Saúde, OMS, anunciou hoje que se encontra no Uganda, país que registrou 19 casos confirmados de ébola, incluindo dois óbitos devido à epidemia propagada desde a vizinha República Democrática do Congo, RD Congo. Encontro-me no Uganda, onde o governo implementou uma resposta rápida e eficaz face à epidemia do ébola. Os controlos nas fronteiras permitiram detectar casos provenientes da vizinha RD Congo e os sistemas de vigilância, rastreio e gestão dos casos estão a funcionar de forma contínua, declarou Tedros Adhanom Ghebreyesus na rede social X. Entre os 19 casos confirmados até agora, 14 dizem respeito a pessoas vindas da RD Congo e 5 são cidadãos ugandeses, detalhou o diretor-geral do OMS no X, após um encontro esta manhã com a ministra da Saúde ugandesa, Jeanne Ruth Aceng, segundo noticia a agência France Presse AFP. Destes 19 casos confirmados, duas pessoas originárias da RD Congo morreram. Os nossos pensamentos estão com as suas famílias, indicou Gabriessos. Por enquanto, Uganda está longe de ser tão afetado quanto a RD Congo, que declarou em 15 de maio uma epidemia de ébola, o 17º neste país africano, com mais de 100 milhões de habitantes, avança a agência Lusa. Na RD Congo, 515 casos de infecção pelo vírus ébola foram confirmados, incluindo 91 mortes, segundo a OMS. As autoridades filipinas atualizaram para 31 mortes e uma dezena de desaparecidos o balanço provisório do forte sismo de magnitude 7,8 ocorrido hoje ao largo da ilha de Mindanao, no sul das Filipinas. A Autoridade de Gestão de Desastres contabilizou também mais de 130 feridos, noticiou a agência France Presse AFP. O balanço anterior era de 12 mortes e 200 de feridos. O sismo ocorreu às 7 horas e 37 minutos locais, a uma profundidade de 55 quilômetros, informou o Instituto Geológico dos Estados Unidos, USGS. O forte abalo provocou o desabamento de vários edifícios no dia de regresso às aulas no arquipélago do Sudeste Asiático. Num vídeo divulgado nas redes sociais e potenciado pela AFP. Estudantes reunidos no pátio escolar durante os abalos na província de Davao do Sul gritam ao ver um edifício da escola desabar. Mais de uma dezena de réplicas foram registradas após o abalo principal, incluindo uma forte magnitude de 6,5, de acordo com o SGS. De regresso ao país com informações desportivas, os resultados e a classificação do Campeonato Nacional de Futebol, concluída a quinta jornada, reporta aqui a Agência de Notícias de Cabo Verde. Sábado, 6, Académico do Sal 1, Académico de Porto Novo 2, África Show 2, Scorpion 1, Santo Crucifixo 0, Palmeira 3, Boa Vista da Praia 2, Atlético de São Nicolau 0, Mindelense 2, Cotelinho 1 e 11 Unidos 4, Benfica 0. Na classificação, a Palmeira lidera com 3 pontos, seguida por Mindelense, Académico de Porto Novo e Boa Vista 12 pontos, África Show 11, Cotelinho 8, Académico do Sal 6, 11 Unidos 4, Benfica 3, Atlético de São Nicolau e Santo Crucifixo 2 e Scorpion está na última posição com 0 pontos. A dupla feminina de voleibol de praia Lu e Jani sagrou-se bicampeão da Zona 2, garantindo a qualificação para os Jogos Africanos e a Continental Cup, reforçando a posição do país entre as principais seleções de sub-região. Após a conquista, as atletas destacaram que o resultado é fruto de um trabalho coletivo envolvendo equipa técnica, equipa médica e instituições parceiras que têm acompanhado o projeto ao longo dos últimos anos. As campeãs sublinharam o papel do treinador Márcio Araújo, responsável pela orientação técnica da equipa, bem como do preparador físico Edmilson Mendes Abreu, cuja preparação foi determinante para a boa condição física das atletas durante a competição. O conhecimento estendeu-se ainda a fisioterapeutas Nátia Ramos, que acompanha a equipa a nível nacional, e Fátima Tavares, responsável pelo acompanhamento nas competições internacionais. Segundo as campeãs, a conquista reflete o reforço conjunto e o investimento contínuo no desenvolvimento de voleibol de praia em Cabo Verde, avança a Agência de Notícias de Cabo Verde. No setor masculino, a dupla Edmilson Ivan garantiu o segundo lugar do pódio, ficando atrás da formação Juo Niabli, da Gâmbia, à frente da dupla Mohamed Sam do Senegal. Com estes resultados, Cabo Verde assegura presença nos Jogos Africanos e na Continental Cup, competições que entregam o calendário internacional da modalidade. Com esta informação, concluímos as informações aqui na sua rádio comercial. Vamos agora repor os títulos. Acidente de viação na estrada Porto Novo Janela, com 2 feridos. Pescadores e peixeiras pedem mais apoio ao setor e revisão de acordo com a União Europeia. Federação Cabo-Verdiana de Futebol denuncia falsas parcerias comerciais e ameaça avançar para os tribunais. Relatório da ONU revela que oceanos estão mais elevados, aquecidos e poluídos. Chegamos ao fim das informações aqui na sua rádio comercial, em nome da equipa que esteve consigo. Eu, Arilton Agues, desejo a todos votos de boa tarde e continuação de uma boa semana.

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5: A Câmara Municipal da Praia informa os 243 candidatos admitidos para recrutamento de 53 agentes segunda classe para a Polícia Municipal da Praia que já estão fixados a data, hora e local para realização das provas físicas e inspeção médica e prova escrita de acordo com a calendarização seguinte, artigo 14º do regulamento do concurso. A inspeção médica e a prova física acontecerá no dia 2 de junho, às 8 horas, no Estado Nacional. A inspeção médica tem como orientação a verificação de inaptidões que inviabilizam o exercício da função policial, nomeadamente doenças contagiosas, neurológicas, cardiovasculares, motoras, visuais, auditivas e respiratórias. Nas provas físicas serão realizadas a avaliação da capacidade atlética, a avaliação da aptidão física e a avaliação da resistência. Já a prova escrita terá lugar no dia 10 de junho, às 8 horas, na Universidade de Cabo Verde, UNICEV. A Câmara Municipal da Praia comunica ainda aos candidatos que deverão comparecer no local das provas 30 minutos antes do início das mesmas, acompanhados do BI ou CNI, bem como do material de ginástica necessário à realização das provas, designadamente camisolas, calções, sapatos de ginástica, fato de treino. De cada método eliminatório, os candidatos eliminados serão notificados da deliberação do júri, podendo no prazo de 5 dias recorrer para o presidente da Câmara Municipal da Praia. O prazo de decisão do recurso é de 10 dias úteis.

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1: Menos uma hora nos Açores, estamos a conhecer os temas em destaque neste alargado desporto.
2: Está Mourinho, quer ter Pep ao lado dele no Real Madrid, na equipa técnica dos merengues, neste regresso do treinador português à capital espanhola. O Benfica está no mercado à procura de um central canhoto e prepara a saída de Gonçalo Oliveira para o futebol francês. André Silva já está na cidade do Porto para regressar aos Dragões, ao Futebol Clube do Porto. Entretanto, Farioli deixa uma mensagem durante o período de férias. Fecha-se a porta turca para Luís Soares, está preocupado com os relvados do Campeonato do Mundo de Futebol.
1: Já o alargado desporto, a edição é de Tiago Santos.
2: José Mourinho quer ter Pep como um dos elementos da equipa técnica que ele vai levar para o Real Madrid. O treinador português está a compor essa equipa técnica que vai levar para a capital espanhola no regresso ao clube, ao Real Madrid. Há, por isso, negociações, ao que a TSF apurou, para que Pep regresse ao Real Madrid com José Mourinho, uma questão que ainda não está fechada, com o interesse de José Mourinho, no antigo capitão de equipa do Futebol Clube do Porto e antigo jogador do Real Madrid, que deixou a carreira de futebolista profissional e agora pode começar um novo percurso no auxílio à equipa técnica de José Mourinho na próxima temporada. O que a TSF apurou, as negociações ainda decorrem para que Pep possa fazer parte da equipa técnica de José Mourinho, que vai regressar a Madrid. Mas à frente neste jornal vamos escutar a confirmação de Florentino Pérez, que ontem, após a reeleição como presidente do Real Madrid, confirmou a chegada de José Mourinho ao Real. Há mais uma mudança de treinador à vista na Liga Portuguesa. Ian Catrol vai deixar o Estoril Praia para assinar por um clube histórico do futebol francês, o Saint-Étienne, equipa que esta temporada falhou a subida à Primeira Liga Francesa. Vai estar, por isso, no segundo escalão na próxima temporada. Falhou essa subida no último jogo do play-off. Uma informação avançada pelo jornal A Bola, já confirmada pela TSF, o treinador que tem 2 anos de contrato com o Estoril Praia, o que implica que o Saint-Étienne tenha de negociar com o Estoril a saída do técnico escocês. Meio-dia e 32 minutos, já vai com 2 horas e 2 minutos a reunião entre os dirigentes dos clubes da Primeira e também da Segunda Liga para decidir como vão distribuir as receitas de um futuro acordo para a centralização dos direitos de transmissão dos jogos de futebol em Portugal. Na sede da Liga está o repórter da TSF, Hugo Miguel Taveira. Hugo, ainda não há sinais dessa reunião sobre uma possível decisão favorável ou desfavorável sobre essa questão da distribuição dos direitos.
3: Para já ainda não há novidades, os representantes dos clubes ainda estão reunidos na sede da Liga Portugal no Porto. A Assembleia Geral tinha início previsto para as 10 da manhã, mas começou com um atraso de quase meia hora. Vota-se o modelo de repartição da centralização dos direitos televisivos, um modelo já prévio em vigor a partir da temporada 28-29. Em abril, os clubes já tinham ratificado por maioria a proposta da Liga e o Benfica foi o único a votar contra, tendo inclusive abandonado a gerência da sociedade que organiza o processo de centralização. Além das Águias, o Nacional absteve-se nessa altura e hoje apresenta inclusive uma proposta alternativa, designada de Proposta B, que diz ter o apoio de 22 clubes. A ideia dos madeirenses é criar uma distribuição mais equitativa para que os clubes da Primeira Liga recebam valores mais próximos. A base assenta em colocar um teto de receitas para que nenhum clube possa receber mais de 4 vezes o valor atribuído ao clube que ganha menos. Isto, naturalmente, vai retirar verbas aos 3 grandes. No modelo de distribuição que vai ser votado, 90% do total das verbas estarão destinadas aos clubes da Primeira Liga. Os restantes 10% serão distribuídos por clubes do segundo escalão. Em relação aos valores para a Primeira Liga, a repartição será feita com base em 5 critérios. A maior fatia, cerca de 44%, depende do mérito desportivo, o que inclui a classificação final no campeonato, os posições e a contribuição para o ranking da UEFA. Outros 33% serão distribuídos em partes iguais por todos os clubes. Os restantes critérios envolvem as assistências médias e audiências televisivas, que correspondem a mais de 17%. Além disso, há percentagens residuais dependentes de condições oferecidas para as transmissões, qualidade dos relevados, iluminação e infraestruturas para a comunicação social. Nesta Assembleia Geral da Liga, todos os clubes estão representados e há destaque para as presenças dos presidentes do Sporting de Braga, António Salvador, também do Famalicão, do Nacional, também Alves, além de Alexandrina Cruz do Rio Ave e Paulo Lopo do Estrela da Amadora. Os restantes clubes estão representados por outros dirigentes. Aguarda-se agora pelo fim da Assembleia Geral, que não deve ser para já, para saber o futuro da distribuição dos direitos televisivos nas ligas profissionais.
2: Um passo importante neste processo tem andado aos solavancos. Florentino Pérez confirma o regresso de José Mourinho ao Real Madrid com a reeleição dele como presidente do Real. Conta a apresentar-se o treinador logo que possível.
4: Quando vais apresentar Mourinho, Florentino?
5: Antes que podamos, não te preocupes.
2: Quando puder, diz Florentino no Peras sobre a possibilidade de apresentar José Mourinho nos próximos dias. Mourinho que surgiu num vídeo de campanha de Florentino Peras a anunciar a vitória do presidente nas eleições do Real.
6: Sim, por suposto.
2: Florentino Pérez teve 66% dos votos no discurso de vitória. Sublinhou, mais uma vez, a importância do regresso de José Mourinho a Madrid.
7: Aqui sigo. Los socios me conocen. Aquí estoy para defender al Real Madrid. Vamos a seguir trabajando para que el Real Madrid siga ganando títulos. Vamos a seguir estando orgullosos del Estadio Santiago Bernabéu, del mejor estadio del mundo. Orgulloso de tener a los mejores jugadores del mundo. Orgullosos de que vuelva uno de los mejores entrenadores del mundo, un madridista como es José Mourinho.
2: Um dos melhores treinadores do mundo, diz Florentino Pérez sobre José Mourinho, por quem vai pagar 15 milhões de euros para libertar o treinador do contrato que ele tem com o Benfica neste momento. No Benfica abre-se a porta à chegada de Marco Silva. As águias que estão, entretanto, no mercado à procura de um novo defesa central canhoto, um jogador que possa reforçar o eixo da linha defensiva. Ao que a TSF apurou, o Benfica perguntou nas últimas semanas pelas condições para contratar um jogador que trabalhou no Fulham com Marco Silva, Jorge Cuenca, central canhoto, que atua nessa equipa de Londres. Entretanto, de saída, um outro central canhoto, que não se chegou a estrear pela equipa principal, Gonçalo Oliveira, jogador da equipa B, vai atuar no Rennes do Campeonato Francês, negócio de 3 milhões e meio de euros para o Benfica, com possibilidade de recompra do passe do jogador no futuro. O Benfica que está a apresentar o novo equipamento para a nova temporada, época que vai começar no mês de julho, é um equipamento vermelho e branco, como dizem os estatutos do clube, este ano sem outras cores. Recorda também o Benfica, nesta apresentação do equipamento, que há nessa camisola vermelha, pormenores ligados à formação dos encarnados e aos 20 anos da Academia do Seixal. Há pormenores na camisola que fazem lembrar a arquitetura do espaço de treinos do Benfica no Seixal. André Silva já está na cidade do Porto para fazer exames médicos e assinar contrato com os Dragões, o regresso do avançado formado no Futebol Clube do Porto. Entretanto, nas redes sociais, Francesco Farioli, o treinador, deixou Tiago Arquinha Gonçalves uma mensagem aos adeptos no período de férias.
8: O treinador do Porto já pensa no regresso ao trabalho, numa altura em que desfruta de umas férias de verão a sério, a primeira vez em 8 anos, tal como escreve nas redes sociais. Francesco Farioli diz que está entusiasmado com o que o espera no regresso ao Olival e ao Dragão junto dos portistas. O técnico italiano fala nas pessoas, no ambiente, nos desafios diários, na ambição e na responsabilidade, como a energia e a motivação que precisa para trabalhar ao mais alto nível todos os dias no Futebol Clube do Porto. Quem nasce no Porto, nasce portista. Quem nasce noutro lugar, aprende a tornar-se portista através das pessoas que lideram esta comunidade. É isso que destaca Farioli, que apesar do título de campeão, diz que a conquista mais valiosa é o sentimento de pertença, a cultura, a unidade e as exigências construídas em conjunto ao longo deste caminho.
2: Farioli em férias, mas seguramente a pensar no plantel da próxima temporada. E em Espanha, Rodrigo Mora é colocado na lista de potenciais reforços para o futuro do Barcelona. O jornal catalão Mundo Deportivo coloca Rodrigo Mora na lista do Barcelona com um conjunto de jogadores jovens identificados em toda a Europa, os quais o Barcelona pode avançar durante este mercado de verão. O candidato que prometeu a contratação de Luís Javier Soares para o Fenerbahçe perdeu as eleições do clube e assim o assunto fica encerrado. Já nos Estados Unidos da América, com a seleção colombiana, Luís Soares foi titular esta madrugada pela Colômbia na vitória 2-0 sobre a Jordânia e no final do jogo o avançado do Sporting admitiu que as condições nos estádios norte-americanos são um problema para os jogadores.
9: A bola parece ir depressa e depois não anda. Fica seca por causa do clima e do piso. Temos de nos adaptar, sem desculpas, olhar para o primeiro jogo.
2: A Jordânia serviu para ensaiar para esse primeiro jogo da Colômbia, que joga o grupo de Portugal. O primeiro encontro é com o Uzbequistão, um adversário que vai exigir para Javier Suárez muita paciência.
10: Tanto este como o primeiro partido de...
9: Tanto neste jogo como no primeiro encontro do Mundial, precisamos de muita paciência e aproveitar as oportunidades. A partir daí, o jogo pode abrir um pouco e talvez consigamos ter mais ocasiões.
2: E Colômbia jogou este encontro em San Diego, na Califórnia, onde as temperaturas para esta altura não passam dos 22 graus. Os primeiros jogos para a Colômbia vão, no entanto, acontecer no México, antes desta seleção jogar com Portugal na terceira jornada da fase de grupos, aí já nos Estados Unidos da América, na cidade de Miami. Na seleção do Brasil há uma troca na convocatória. Sai o lateral direito, que tem sido titular, Wesley, um jogador que está lesionado. Entra Ederson, médio da Atalanta, um jogador que está de malas feitas para o Manchester United. E chega assim aos convocados de Carlo Ancelotti para participar no Campeonato do Mundo de Futebol. O Campeonato do Mundo, distribuído por México, Canadá e também pelos Estados Unidos. Neste jornal, conhecemos a seleção norte-americana. Tiago Barquinha Gonçalves, uma seleção que foi à procura de um selecionador diferente para tentar também um resultado diferente de outras grandes provas internacionais. Temos de acreditar que podemos ganhar, não só um jogo como o Campeonato do Mundo. Se não for assim, esta jornada vai ser difícil. Queremos jogadores que estejam a treinar e a pensar em
11: ganhar.
8: Quando Maurício Pochettino foi apresentado como selecionador dos Estados Unidos, há quase 2 anos, disse logo ao que vinha. Tanta ambição para uma seleção que não ultrapassa os oitavos de final desde 2002, até fez Donald Trump questionar Pochettino como confidencia o treinador natural da Argentina.
12: He asked me, what do you think, coach, you can win the World Cup? And I said, of course, Mr. President, because it's USA.
8: O nível de confiança do selecionador é acompanhado pela Federação, já que Pochettino passou a ser o mais caro da história da equipa de futebol dos Estados Unidos, com um salário de 5 milhões e meio de euros anual, mais do dobro do que recebia Jürgen Klinsmann, que comandou a seleção no Mundial 2014 e que liderava esse ranking.
13: Oh, when the Yanks go marching in, go marching in, when the Yanks go marching in.
8: Tanto investimento financeiro e emocional ainda não chegou ao coração dos norte-americanos. Um estudo da plataforma SeatPeak, uma empresa dos Estados Unidos, e que foi publicado um mês antes do Mundial, mostra que 3 em cada 4 norte-americanos nunca ouviram falar do selecionador de futebol. Resta saber qual é o desafio mais difícil para Pochettino: ganhar o Mundial ou dar-se a conhecer ao povo do país que representa.
2: Maurício Pochettino como protagonista nesta seleção norte-americana que vai jogar o Campeonato do Mundo, mais uma vez jogar também naquele país com uma organização conjunta com o México e também com o Canadá. O médico da seleção da Dinamarca vem hoje garantir que Christian Eriksen está bem e vai ter alta hospitalar em breve. O jogador voltou a cair inanimado em campo. Aconteceu ontem no jogo com a Ucrânia, tal como já tinha acontecido em 2021 com este jogador durante o Campeonato da Europa de Futebol. Mais uma vez com uma caparagem cardiorrespiratória, ainda assim o médico da seleção dinamarquesa garante que Eriksen está bem, está consciente e vai ter alta hospitalar em breve. O Moreirense acaba de anunciar a saída do diretor desportivo, Mauro Couto. Ele vai para um clube da Arménia, um clube que tem dominado o futebol nesse país, o Noah. Um anúncio oficial por parte do Moreirense da saída de um homem importante no futebol do Moreirense nos últimos anos. Jaime Faria está de regresso aos 100 melhores jogadores de ténis do mundo, sobe no ranking até ao lugar número 94, atualização que tem também Nuno Borges entre os 50 primeiros, posição número 50 para o melhor tenista português da atualidade.
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1: Boa tarde, bem-vindo ao nosso espaço de hoje, edição de segunda-feira. Eu não só conto com oito de junho de 2026. Não te pensa que boa tarde está ótimo, melhor ainda ali na frequência de Rádio Comercial, mas também nesse programa Tarde Rádio Comercial. Então, com essa equipa, a minha Dilton Agues, na coordenação, edição e locução e técnica de Dimir Miranda, nos aproveita, cumprimenta todos os ouvintes que estão conosco nesta tarde. Estou vindo via a nossa frequência FM 99.9 e também tudo que está acompanhando na digital via internet, via nosso site, que é www.radiocomercial.tv. E dessa forma também que nos aproveita, mandando um abraço especial que também para todas pessoas doentes na casa e no hospital, com votos de melhoras, muita saúde e breve recuperação. Abraço também para aniversariantes do dia, dando votos de parabéns e felicidades. Abraço também para nossos estimados condutores, sempre de socorro nas estradas e país, que se leva sempre em linha de conta, uma condução segura, responsável e preventiva, e as evita a condução de risco ou exagero. Também abraço para taxistas e assistas, condutores de autocarro, maquinistas e boxe ao volante nesta tarde que circula para cidades e países. Tomando esse abraço e apostando cada vez mais numa condução segura e responsável. Também um abraço lá para taxista Morgadinho, também um abraço lá para Zito, também taxista. Também um abraço lá para Joy Motorista, abraço lá para Tucano Maquinista e tantos outros que não sabem, em grande número, Tobini está seguindo. Um abraço também para Turo Barbeiros, que sempre tubina e está a servir de ponto que outras pessoas ouvindo. Um abraço para eles e continuação de bom trabalho. De forma especial também para Babaria Gomes, na Chara Santo António. Abraço lá para Agostinho Gomes, Rui Gomes Equipa, esse tempo é Zeltura Ariano. 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Também nos aproveita para um abraço para esse grupo de amizade, foi criada ali na Rádio Comercial. Para todos os meus integrantes desse grupo, um abraço e continuação de uma boa semana. Eu tenho Lucina na zona de Chá da Mato, eu tenho Inês na zona 4 de Ponta d'Água, eu tenho Ana lá de zona de Calabiceira, eu tenho Preta de Caiada, eu tenho Emanuel lá de zona de Lencachoro, eu tenho Martina, eu tenho Levinha, eu tenho Dona Isabel e Mena América e tantos outros é parte desse grupo. Um abraço e continuação de uma boa semana. Para os ouvintes que participam conosco durante esta tarde, não tem dois números, que é 981-3129, ele é Power Swag, mas também está sempre para WhatsApp e para Viber. Não tem nos número Play, que é 939-1264. E sim, no Salina Chada Santo António, que também nesse dia se está a respirar um bocadinho de festa, que é padroeira de zona ali na cidade de Praia, Santo António, então também esses dias aconteceu atividades, que também marquei então as atividades de padroeira da zona que é o Santo António, então que todos os dias de atividades corram na tranquilidade e na paz, sempre então respeitando então pessoas e permanecendo sempre um comportamento de excelência. Então também então para a música que não também revi esta tarde de hoje, não também convido então esse grupo Lili Chada Santo António, esse que fazes música, não é? Que está flacta de a conhecer. Então, o que é que Chada tem de bom para essa festa de Santo António? Um abraço lá para a Baia de Deus de Nossa, ele que fazendo questão trazendo essa música. Essa música que foi composto para Eliseu Cabral. Boa tarde.

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8: E assim, depois da nossa pausa comercial, já não sei de regresso para mais esta tarde, eu também já bem avançar algumas informações da atualidade. Eu estou começa já para o tempo que está a fazer ali na praia para as 24 horas. Máxima de temperatura 26 graus, mínimas de 22. Umidade 62%, vento de sopra 23 km hora. Tempo previsto para ser de praia para as 24 horas, céu limpo. 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

Então vamos a Tilha do Maio dar-lhe conta que grupos Databank defendem a preservação e elogiam a realização do Festival Nacional. Os grupos participantes na primeira edição do Festival Nacional de Tabanca enalteceram o evento realizado na Ilha do Maio e destacaram a crescente valorização desta manifestação cultural, sobretudo junto das camadas mais jovens. O festival reuniu 6 grupos das Ilhas do Maio e de Santiago que desfilaram pelas ruas da cidade de Porto Inglês, proporcionando momentos de música, dança e convívio cultural entre os participantes e o público. Em declarações à agência de notícias de Cabo Verde, Dilson Muniz, do grupo Tabanca Chada Grande, da cidade da Praia, considerou que a iniciativa superou as expectativas e demonstrou a vitalidade da Tabanca enquanto expressão cultural cabo-verdiana. Foi uma experiência muito boa. Não foi fácil trazer os grupos para a Ilha do Maio, mas valeu a pena. O desfile foi incrível e mostrou a importância de valorizar a Tabanca, afirmou. Segundo o responsável, tem-se registado uma valorização crescente desta manifestação cultural, acompanhada por uma participação cada vez maior dos jovens nos grupos. Há cada vez mais jovens envolvidos na Tabanca, o que nos dá esperança para o futuro. Contamos, tocamos e mostramos a riqueza desta tradição. É uma experiência que merece ser repetida em próximas edições, acrescentou. Por sua vez, Tite do grupo Tabanca Germain destacou a recepção calorosa reservada aos grupos visitantes e o reforço dos laços culturais entre as Ilhas do Maio e de Santiago. Recebemos os grupos de Santiago com muita simpatia, motivação e espírito de brincadeira. Este festival reforça o intercâmbio que temos vindo a desenvolver. Já estivemos na cidade da Praia e agora foi a vez de os recebermos no Maio, disse. O responsável considerou ainda que iniciativas do género são fundamentais para garantir a preservação da manifestação cultural. Não podemos deixar a Tabanca morrer. Os jovens estão empenhados em dinamizar esta tradição e o desfile de todos os grupos foi excelente. Trouxe mais vida à ilha e deu ainda mais visibilidade à nossa manifestação cultural, sublinhou. Promovido pelo Bambu Eventos, em parceria com a Associação de Tabanca da Ilha do Maio e a Câmara Municipal do Maio, o Festival Nacional de Tabanca teve como objetivo promover a valorização desta expressão cultural e fortalecer o turismo cultural nas Ilhas do Maio e de Santiago. Além dos desfiles realizados no sábado, o programa inclui momentos de intercâmbio e partilha de experiências entre os grupos participantes. 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

A primeira edição do Festival Nacional de Tabanque reuniu na Ilha do Maio, na cidade de Porto Inglês, 9 grupos das Ilhas do Maio e de Santiago, mobilizando dezenas de pessoas em torno da valorização desta manifestação cultural. O desfile contou com a participação dos grupos maenses Tabanca Germei, Tabanca Jovem, Tabanca Cajete e Tabanca Alcatraz, bem como dos grupos santiaguenses Tabanca Várzea, Tabanca Chada Grande, Tabanca Chanditang, Tabanca Salina e Tabanca Salineiro. A representante da organização, Carla Dono, explicou que o principal objetivo do festival foi promover e valorizar a tabanca enquanto património cultural e material de Cabo Verde, reforçando o seu papel na preservação da identidade cultural das comunidades. Segundo aquela responsável, esta manifestação cultural tem registrado uma nova dinâmica nos últimos anos, marcada por uma crescente valorização por parte das instituições e das comunidades, bem como pelo aumento da participação dos jovens. Carla Dono destacou que o envolvimento das novas gerações é determinante para assegurar a continuidade e a preservação desta tradição. Promovido pela Bambu Eventos, em parceria com a Associação de Tabanca da Ilha do Maio e a Câmara Municipal do Maio, o festival entrega o projeto cultural Nossa Tabanca, que visa reforçar os laços entre os grupos representativos desta manifestação nas Ilhas de Maio e de Santiago, e potenciar o turismo cultural. No Tabapa Música, não também convido ali os Ferro Gaita com o seu mais recente disco já disponível, Tocador de Gaita, e precisamente esse tema que não também trazer nesta tarde para animar em alguns instantes. E no telefone aos ouvintes, que nos números já está disponível, para se pôr a liga e interagir com nós nesta tarde. Boa tarde.

Assim é a nossa tarde de hoje, tarde de segunda-feira, se bem eu tinha avançado algumas informações sobre a exibição do Festival de Tabanca lá na Ilha do Maio. Eu também estou ali com o único elemento da organização que devem fazer ali então o balanço desse primeiro Festival de Tabanca que ocorreu lá na Ilha do Maio nesse fim de semana. Como foi então esse festival, olhando também para constrangimentos e alguns fatores também que tive por trás, não é? E se tiver alguns constrangimentos, como que a organização consiga ultrapassá-lo, e também olhando para expectativas e projetando também mais edição acerca desse festival.

0: Também não tinha anunciado de anunciar então com nossa convidada para esta tarde, que é Carla Dono, ela que esteve por trás de organizar esse Festival de Tabanca lá na Ilha de Maio, nesse fim de semana, que tive participação então de grupos tanto de Ilha do Maio como também e de Ilha de Santiago. Vou também ter ali nossa conversa com Carla Dono para quando fala com ela acerca desse Festival de Tabanca e também ela também que vem fazendo o balanço dessa edição. Carla, boa tarde.
1: Muito boa tarde, Dilton. Uhum. Boa tarde, Rádio Comercial. Uhum. Boa tarde, toda alguém lá na casa. Uhum.
0: Sim, sim, Carla. Carla, de um lugar mais... Para você sentir um bocadinho de um lugar mais calmo, por favor. Fala agora. Sim, sim?
1: Um momento só. Uhum. Sim?
0: Agora sim, agora sim. Por avança.
1: Sim, Ayrton.
0: Sim, sim. Se bem tinha falado que realizado na MAI nesse fim de semana, esse festival de Tabanca, que também a organização teve também habilidade, leva grupos também de Santiago, vai junto com o grupo de Maio. E em termos de balanço, o que é que Carla pode avançar nesse momento?
1: Muito aclamado o balanço da primeira edição do Festival Nacional de Tabanca, né? Festival Nacional, né? Uhum. Tendo em conta que vai para englobar grupos de Maio, grupos de Santiago, vários municípios, aliás, de todos os municípios de Tabanca ali na Santiago. Que foi fácil a mobilizar aquele pessoal, né? Já falei de logística bem grande, de logística de mais de 100 pessoas que veio de praia. É que é fácil, mas não consegui voltar a fugar. Tinha amor, tinha paixão, tinha energia. Não consegui realizar ali. Para mim foi um sucesso. Então falei que para mim é satisfação, né? Uhum. É gratidão para o grupo que participa, gratidão para a mãe, mesmo como se vê lá na mãe, para tudo que é interação, também para agradecer nós, todos os parceiros que abraçam as iniciativas desde o início, como só foi possível através de colaboração, né? Através de parcerias. Não tive nenhuma dificuldade, não tive obstáculo, até porque o evento já não adiava em dúvidas. O evento estava enquadrado na cidade de Santa Cruz. Uhum. Devido a motivos ali na vontade, não tive que ir. Mas para mim correu tudo bem. Agradecer tudo, mas em se dando apoio, tudo me dizia banca de mãe, banca de arma, banca de menos um dia. Tabanca de Xanitari, Tabanca de Serena, Santa Cruz, Tabanca de Xaragani, Tabanca Vaza, Tabanca de Serena, Cidade Velha, então só é agradecer, só é agradecer.
0: Uhum. Muito bem, e Carla, e olhando para atividades que o Steve realiza, também é motivo também para ter mais edição desse festival, não é?
1: É claro, também não tem mais edição desse festival, o objetivo é continuar, né? Já me estive na praia, por exemplo, do Festival Nacional de Tabanca, ali para a praia, já cá está com a vontade, já. Como nos objetivos é dar uma projeção à Tabanca como nosso património cultural e material, para que a Tabanca tenha mais senso de espaço próprio. Nos objetivos é promover a organização para que tenha continuidade à Tabanca.
0: Carlos, dá para repetir para nós aquela primeira parte sobre debater mais alguma edição ali na praia, no julho, nunca consigo, houve um pequeno corte.
1: É 20 de julho, na é dia municipal de Tabanca ali na praia.
0: Então, repetir de novo, mas vou falar tão rápido que nunca percebi. Sim.
1: Dia 29 de julho,
0: Agora
1: é dia municipal de Tabanca ali na praia. Você vai fazer o Festival Nacional de Tabanca na praia, ali na praia. Você vai ficar encontrado naquela data, em inovação. A Dia Municipal de Tabanca de Napucaí. Eu trabalho em aqueles grupos de Santiago. Como é que é uma coisa mais? Desde é que a praia estava mais importante, desde Tabanca mais de Napucaí. E assim, estou na bem, você. O objetivo de um projeto para a promoção de Tabanca, o que é principal, de Puget, e fomenta difusão de promoção artística e está promover a banca, a banca continua um ano bem no Echali, não sei de qual, tem luta até que só qual, para não poder bem, para não deixar para que a geração de indoor que vem depois nós, para te chamar a banca.
0: Carla, não sei de qual algum... Acho que algum delay na nossa conversa, você está falando, mas você está chegando com algum... Tenta de uma posição de rede mais direto para não poder afir a nossa comunicação. Repetindo aquela última parte, de forma mais calma, sobre 25 e quando...
1: A única principal objetivo de como a ficha nacional da banca, tudo que eles estão conservando da banca, onde está a organizar. Sem enquadrar, sem seguir dentro de projetos com a nossa banca. Um dos principais objetivos do projeto é fomentar a produção artística que está promovendo a valorização da relação de banca. A nível da banca ali, está bem, também no projeto. E tem que fazer algumas coisas aqui, geração de dois, que também para poder tirar a nossa banca ali.
0: Muito bem, Carla. Acho que já não compreende ali o essencial desse projeto. E essa primeira edição na Ilha do Maio. E falando em termos de atividades que nos realiza, quais foram as atividades lá? E se houve também, tinha a participação local de pessoal de Maio?
1: Por acaso, nós vimos o foco na atividade principal do Festival Nacional de Tabanca. Mas não tive desfile da banca, não tive intercâmbio cultural entre grupos de Maio e Santiago, não fazia rodas de conversas com grupos de tabanca sobre a gestão de equipa e liderança como forma de incentivar, né? Ter gestor de grupo, ter melhor gestão, né? Ser mais próximo, ter elementos de grupos. Não tive workshop de dança. Tive várias atividades incluídas no nosso programa, tive algumas atividades incluídas mesmo.
0: E para além de que as duas ilhas ali que têm aquela forte tradição de brinca-tabanca, que é Santiago e Maio, você pretende também levar esse projeto a outras ilhas de Cabo Verde?
1: Não só para outras ilhas de Cabo Verde, mas para fora do país. Já tem vários convites para fora do país. Já tenho proposta, mas que até já resolveram vão ali na questionária confirmar para algumas ilhas, porque são ilhas, né? Ilha Batabanca. Mas acabei de falar pouco, já tenho proposta para dois festivais internacionais fora do país, para levar a nossa banca.
0: E nessa questão de participação internacional, se calhar o que tu conseguir levar todo o grupo, se calhar o te tenta...
1: Não, é claro, não podemos ter nenhum levar é representação, representantes de grupos, também para baixo esse festival aí, para isso que tem banca, por exemplo, fizemos Coração, né?
0: Muito
1: Coração
0: bem.
1: É, foi povoado, tá bom, praça de Criolho, nosso Criolho de Cabo Verde, e a Santa Banca ela também, só que Santa Banca ela tem outro nome, mas é a mesma coisa.
0: Exatamente, ok.
1: Sim, ela não recebeu o convite de um promotor de lá, para uma participação num festival de Catabanca. Mas esse nome que ele tem para o evento próximo. Mas o trabalho é bem ele mesmo, que representantes de grupos, para viver de experiência, né? Vão aí dizer, vão aí outra diversidade, de uma outra forma. Talvez que esse pela quem sabe tem alguma originalidade que nós já nunca temos. Como é bem de ler, pode ser, se for até preservar.
0: Muito bem. Aquela troca ali é muito bom entre...
1: É bom.
0: Sim. E Carla, em termos de contacto para pessoas, organizações e pessoas interessadas que querem contactar ou ter acesso a questões da banca e relativamente a este festival, uma que é a fase?
1: É sim. Por acaso, um trabalho que na Mastra criou uma página de Bambu. Bambu Eventos e Serviços, que é a minha empresa que é voltada para promoção de eventos culturais. Voltar para a função de nossa cultura mesmo, né? Mesmo estar por tudo, que se contacte e também fotos, vídeos. Mas tem a página na rede social que é Carla Dono, é uma pessoa sabe que é a Carla Dono. Ou também tem a plataforma Viva.
0: Sim, Carla?
1: Sim. Eu só falava também por isso que é feita a plataforma Viva.
0: Muito bem.
1: Que é a nossa plataforma digital.
0: Muito bem, Carla, já nosso tempo já esgota. Mensagens finais que vou poder avançar ali e destacar relativamente a esse primeiro festival de tabanca que aconteceu lá na Germânia.
1: Ah, mensagens, né, de flor, gentinha flor, antes, né, gratidão. Pela que nos tornou valores da nossa cultura, no dá valor àquilo que nós, no apoio à nossa cultura, no apoio, não para nos ter de lado com nossos criadores de cultura, com nossos guardiões, sobretudo nossos guardiões de Tabanca, né? Que tem todo o tempo a Tabanca e a única manifestação cultural que fazedores que têm fama, que têm recebido dinheiro que estava a bolsa. É só Tabanca, é isso. As pessoas estão fazendo trabalho, estão fazendo tudo depois, amor à cultura, amor à nossa terra, amor à nossa identidade, isso aquela que não valorizasse, que não se sente, né? Para nós sempre de um preço.
0: E Carla, recordando só, quando grupo que participa nessa primeira edição?
1: Nessa primeira edição participa 7 grupos de trabalho.
0: 7 grupos de trabalho, né? É canto de mãe, canto de Santiago.
1: Vestímulo de pai, 2 de mãe.
0: Muito bem. Doutora Grícia Carla, muito obrigado por ter aceito o nosso convite e passarei para fazer então um balanço dessa primeira edição do Festival de Tabanca que acontece lá na Germainese fim de semana, que termina. Carla, aquele abraço e tudo de bom para boa e continua sempre a esse conteúdo.
1: Como sempre, passarei sempre, na promoção, na divulgação de nossos eventos culturais. Obrigada por uma vez, Rádio Comercial. E continuando uma boa tarde a todos.
0: Muito bem, Carla. Aquele abraço e sucesso.
1: Tchau. Obrigada.
0: Assim foi o nosso espaço de entrevista ali na Rádio Comercial com Carla Dono, mentora de projeto Bombo Events, que estive ali traçando então e o balanço desse que foi a primeira edição do Festival Nacional de Tabanca, que aconteceu então na sábado passado, lá na Ilha do Maio, envolvendo tabancas de Ilha de Santiago e também tabancas de Ilha de Germain. Edição e realização, como sempre, em a cargo de Dilton Arges, e técnica foi cuidada por Ademir Miranda. Aquele abraço.

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1: Saudações desportivas e vamos avançar agora com informações desportivas. Vamos então ao resultado dos jogos da quinta jornada do Campeonato Nacional, que se jogou então neste fim de semana. Sábado 6, Académica do Sal 1, Académica de Porto Novo 2, África Show 2, Scorpion 1, Santo Crucifixo 0, Palmeira 3, Boa Vista da Praia 2, Atlético de São Nicolau 0, Mindelense 2, Cotelinho 1 e 11 Unidos 4, Benfica 0. Na classificação, a Palmeira lidera com 3 pontos, seguida por Mindelense, África, Académica do Porto Novo e Boa Vista, todos têm 12 pontos, África Show tem 11, Cotelinho 8, Académico do Sal tem 6, 11 Unidos tem 4, Benfica 3, Atlético de São Nicolau e Santo Crucifixo tem 2 e Scorpion está na última posição sem qualquer ponto.

A Federação Cabo-Verdiana de Futebol e FCF denunciou hoje que algumas marcas têm utilizado abusivamente o nome da instituição e da Seleção Nacional para autopromoção, alegando parcerias inexistentes, e ameaçou avançar com ações judiciais. Através de um comunicado oficial, a FCF esclareceu que não é parceira nem patrocinadora pela marca de vestuário Machuque Vi, desmentindo qualquer vínculo oficial entre as duas entidades. Perante a situação, a direção da FCF apelou às marcas nacionais e internacionais para que se abstenham de utilizar o nome da instituição, da seleção e os respectivos símbolos sem a devida autorização. A instituição alertou ainda que o uso indevido da sua imagem e reputação poderá resultar na instauração de processos judiciais com o objetivo de proteger o bom nome da Federação e da Seleção Nacional de Cabo Verde. A Ilha do Sal sagrou-se no domingo campeã do Campeonato Nacional de Atletismo Sub-18, que decorreu na cidade da Praia, ao conquistar o primeiro lugar do pódio, com vantagem de 56 pontos. De acordo com os dados finais da competição, a comitiva salense arrecadou um total de 28 medalhas, das quais 13 de ouro, 8 de prata e 7 de bronze, demonstrando uma superioridade na pista e no campo. O segundo lugar do pódio foi conquistado pela Ilha de Santo Antão, que somou 20 pontos, traduzidos em 3 medalhas de ouro, 5 de prata e 1 de bronze. A fechar o pódio, a equipa de Santiago Sul garantiu a terceira posição com 12 pontos, fruto de 1 medalha de ouro, 5 de prata e 5 de bronze. A caminhada triunfal dos jovens conhecidos como Salgadinhos começou a desenhar-se logo na primeira jornada da competição, onde os atletas do Sal dominaram várias modalidades. Na prova rainha da velocidade, os 100 metros femininos, o Sal conseguiu o domínio absoluto, com o pódio totalmente preenchido pelas suas atletas, com Geseline Monteiro a conquistar o ouro, Saila Gonçalves a prata e Fabiana Vieira o bronze. Nos 100 metros masculinos, a ilha esteve representada no pódio por Joel China, que alcançou a medalha de bronze. A prestação continuou nos 400 metros femininos, prova na qual o Sal garantiu uma dobradinha, com Daira Carvalho a vencer a medalha de ouro e Thaísa Gonçalves a ficar com a prata. Nas disciplinas de campo, a submacia manteve-se com Mayra Andrade a subir ao lugar mais alto do pódio, no lançamento de peso feminino. No setor masculino da mesma modalidade, Ismael Lopes. Ismael Lopes garantiu a medalha de ouro e o seu colega de equipa, Leandro Duarte, segurou a prata, consolidando a liderança da comitiva. Em reação a este triunfo, o treinador da Ilha do Sal, Pascoal Dias, destacou à imprensa que a região está sempre em constante processo de preparação, apostando o trabalho contínuo como a chave para revalidar o título nacional. O técnico sublinhou que das 20 medalhas de ouro que estavam em disputa em todo o campeonato, a Ilha do Sal conseguiu arrecadar 13, um dado que demonstra o elevado grau de preparação e a qualidade dos atletas salenses. Pascoal Dias reconheceu ainda que este foi um campeonato reunido e muito competitivo, mas reforçou que o foco e objetivo principal da equipa foram, desde o primeiro momento, revalidar o título de campeões, reporta a Agência de Notícias de Cabo Verde. Com estes resultados na capital cabo-verdiana, a Ilha do Sal confirma o seu potencial no atletismo jovem nacional nesta edição de 2026 do Campeonato Sub-18.

mesmo para fecharmos, a seleção caveriana de futebol inicia hoje a concentração na cidade de Tampa, na Flórida, para preparar o jogo com a Espanha, após vencer as Bermudas por 3-0 no último teste antes do Mundial 2026, reporta a agência de notícias de Cabo Verde. Os Sobrões Azuis, nome pela qual é conhecida a seleção de futebol de Cabo Verde, entram a partir de agora na fase decisiva de trabalhos em solo norte-americano, onde vão intensificar os treinos para o embate diante dos espanhóis, agendado para 15 de junho. A comitiva nacional chega a este estágio com os índices de confiança elevados, depois da vitória por 3-0 frente às Bermudas no último jogo de teste antes da estreia na competição. A seleção de Cabo Verde faz a sua estreia oficial no Campeonato do Mundo no dia 15 de junho, às 15 horas, ante a Espanha, a contar para a primeira jornada do Grupo H. O Mundial 2026 decorre de 11 de junho a 19 de julho nos Estados Unidos da América, México e Canadá.

É tudo que tínhamos para avançar em termos de informações desportivas. Fica então este abraço desta equipa. Eu, Adilton Agos e Edmil Miranda. Aquele abraço e continuação de uma boa semana.

Também terminei a nossa tarde de hoje com o Quino Cabral, A Nós é Tubarão Azul. Esse tema também que está contando com a presença de JJ Jess também. Aquele abraço. Daqui a pouco, no Socosinho, se vê tarde, a partir de 5 horas da tarde, de Mirmirana, no Socosinho Programa Musical. Bye, bye.

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Muito boa tarde, vamos às notícias a esta hora. O presidente José Maria Neves afinou as medidas urgentes para combater o lixo marinho no país, em especial resíduos plásticos, considerando que o problema tem sido um drama para as ilhas. O lixo marinho, particularmente plásticos, tem sido um drama para as nossas ilhas, afirmou o chefe de Estado numa mensagem sobre o Dia Mundial dos Oceanos, na qual apontou a visita a Santa Luzia em março como exemplo da dimensão do problema. A única ilha deserta do arquipélago e uma zona protegida de nidificação de tartarugas marinhas, mas a sua localização na corrente do Atlântico Norte faz com que fique coberta de plástico de todos os tamanhos que acabam no mar. Na mensagem, o presidente disse que a visita à ilha, acompanhado de representantes de países, organismos internacionais, empresas e organizações não-governamentais, demonstrou a necessidade de medidas globais. A questão do lixo marinho será debatida na 5ª Conferência Internacional da Década do Oceano, que se realiza na Ilha da Boa Vista nos dias 23, 24 e 25 de julho, segundo a mesma mensagem. O chefe de Estado, que é patrono da Aliança da Década do Oceano, manifestou apoio ao objetivo de proteger pelo menos 30% dos oceanos até 2030, alinhando com o lema Áreas Marinhas Protegidas Robustas para o Nosso Planeta Azul, reporta a agência Lusa. O presidente sublinhou que Cabo Verde tem uma responsabilidade acrescida por ser um arquipélago cuja área marítima é cerca de 200 vezes maior do que a terrestre. Não podemos continuar a ser meros beneficiários dos recursos marinhos. Devemos assumir o papel de guardiões de um ecossistema que sustenta a vida no planeta, apontou. Na mensagem, o chefe de Estado destacou ainda o papel das mulheres e dos jovens na proteção dos oceanos, referindo à pesca artesanal, à investigação científica, à educação ambiental e à liderança comunitária como áreas de intervenção. Cabo Verde anunciou a produção de documentos de identificação no território nacional, tendo já produzido com sucesso centenas de cartão nacional de identificação CNI e entregues aos respectivos titulares. De acordo com informações do Instituto da Modernização e Inovação da Justiça na sua página oficial, este feito foi possível após a inauguração da gráfica de segurança no ano passado pelo Governo, integrada na Imprensa Nacional de Cabo Verde e INCV, assim como a assinatura do contrato entre o Estado de Cabo Verde e INCV em janeiro. Segundo realizou, o país avançou ainda para a fase de emissão efetiva dos documentos após a realização de um conjunto de testes, parametrizações e configurações dos sistemas de equipamentos de produção e personalização. Centenas de CNI já foram produzidos com sucesso Made in CV, entregues aos respectivos titulares, comprovando a operacionalidade e a fiabilidade da nova infraestrutura nacional, sublinhou a mesma fonte. Assegurou que o processo vai culminar com os demais documentos eletrónicos previstos, como passaporte eletrónico e título de residência para estrangeiros. Este marco representa para o Instituto da Modernização e Inovação da Justiça mais uma conquista e um passo decisivo no processo de modernização do Estado, reforçando a segurança documental e a autonomia tecnológica e a soberania nacional, avança a Agência de Notícias de Cabo Verde. A produção local dos documentos de identificação constitui igualmente, conforme a instituição, um importante investimento estratégico permitindo ao país fortalecer a sua capacidade institucional, reduzir dependências externas e garantir um maior controle sobre os seus ativos mais sensíveis, ou seja, a identidade dos cidadãos. Conta com cofinanciamento da União Europeia, através do projeto JustDoc, envolvendo vários parceiros nacionais e internacionais. A nível internacional, o Irão suspendeu hoje todos os voos no país, até nova ordem, na sequência da intensificação de ataques com Israel. Todos os voos nos aeroportos de todo o país foram cancelados até nova ordem, informou a Companhia de Aeroportos e Navegação Aérea do Irão num comunicado divulgado pela agência IRNA. A entidade pediu aos cidadãos para não se deslocar aos aeroportos até o anúncio da retoma dos voos. A Organização de Aviação Civil do Irão anunciou no domingo à noite o encerramento do espaço aéreo na região ocidental do país por motivos de segurança e hoje a suspensão de voos no aeroporto de Mehrabad, na capital, que agora se estendeu ao resto do país, avança a agência Lusa. Neste contexto, a companhia aérea húngara
Wizz Air suspendeu os voos para Israel entre hoje e terça-feira, indicando que tenciona retomar a operação na quarta-feira, 10 de junho, dependendo da evolução da situação bélica na região. Também as companhias aéreas turcas Pegasus Airlines e a Jet cancelaram ligações para Amman, Jordânia e Baghdad, Iraque, por razões de segurança. Acabamos assim de apresentar as notícias a esta hora. Continuação de boa tarde e uma boa semana. 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

Queremos saudar todos os nossos ouvintes, aqueles que nos escutam a esta hora. A paz do Senhor. Continuamos a dizer que estamos à espera das vossas cartas ou dos vossos telefonemas, dizendo-nos como é que este programa vos tem ajudado. Hoje estamos a estudar o texto de 2 Reis, capítulos 7 e 8. 2 Reis 7 e 8, o nosso tema é Eliseu promete o fim da fome. Vamos orar. Obrigado, Senhor Jesus Cristo, pelo teu amor, pela tua poderosa mão. Queremos agora começar a estudar a tua palavra. Nos assista no teu santo nome. Estimados ouvintes, o capítulo 7 continua com a narrativa iniciada no capítulo 6. Nós dissemos no fim do capítulo 6 que o episódio continuaria neste capítulo. Eliseu foi responsabilizado pela situação que estava a acontecer e então o rei de Israel manda homens para o matarem. Deus, porém, protege seu servo, avisando-o antes e dizendo-lhe também que a fome tinha os dias contados. No versículo 1, lemos assim: Então disse Eliseu, ouvi a palavra do Senhor. Assim diz o Senhor, amanhã, quase a este tempo, uma medida de farinha haverá por um ciclo, e duas medidas de cevada por um ciclo, à porta de Samaria. Este versículo, estimados ouvintes, mostra o fim da inflação em Samaria. Mas como é que os preços iriam baixar assim de um dia para o outro? Porque aqui estamos a ver Eliseu a dizer, olha, embora hoje estão a comprar as coisas muito caras, amanhã as coisas vão ser muito baratas. Vocês vão comprar as mesmas coisas pela metade do preço. De onde viria tanta comida para baixar os preços se os soldados da Síria tinham cercado a cidade de Samaria? Mas uma vez que o rei poupou a vida de Eliseu, ele mostra que pelo menos creu na sua profecia. Mas no meio deles havia um homem do rei que não queria aceitar as palavras do homem de Deus. Porque Eliseu, quando falou isso, alguns pensaram, ah, ele só está a se justificar para não ser morto pelo rei. Mas o rei parece que creu na sua profecia. No versículo 2, diz assim, Porém, um capitão, em cuja mão o rei se encostava, respondeu ao homem de Deus e disse, Eis que, ainda que o Senhor fizesse janelas no céu, poder-se-ia fazer isso? E ele disse, Eis que o verás com os teus olhos, porém, daí não comerás. Aqui está este capitão do rei. Acho que é o guarda-costas do rei. Ele disse, isto não é possível. Como é possível? Hoje estamos a comer os nossos próprios filhos e tu nos dizes que amanhã a comida vai custar barata. Será que o tal Deus de quem falas vai abrir as janelas do céu? E o profeta Eliseu disse, o que Deus falou, vai o fazer. Tu mesmo vais ver isto com os teus próprios olhos, mas, infelizmente, tu não vais comer disto. Esta profecia foi literalmente cumprida no dia seguinte. Agora, a situação muda para os homens que estavam fora dos muros. No versículo 3 a 5, lemos assim, E quatro homens leprosos estavam à entrada da porta, os quais disseram uns aos outros, Para que estaremos nós aqui até morrermos? Se dissermos, entremos na cidade, há fome na cidade, e morreremos aí. E se ficarmos aqui, também morreremos. Vamos nós, pois, agora, e demos conosco no arraial dos ciros. Se nos deixarem viver, viveremos. E se nos matarem, tão somente morreremos. E levantaram-se ao crepúsculo para irem ao arraial dos ciros. E chegando à entrada do arraial dos ciros, eis que não havia ali ninguém. Agora estamos a ver aqui quatro homens leprosos. Sabemos que, naquela altura, os leprosos não eram permitidos a ficar no seio da congregação. Eram postos fora da cidade.
Estes leprosos estavam fora da cidade e lá estavam a morrer de fome. E eles pensaram, o que é que vamos fazer? Se nós entrarmos na cidade, vamos morrer de fome. Se nós formos nos entregar no acampamento dos sírios, que está aqui bem próximo, vamos morrer. Então é melhor irmos para o acampamento. Pelo menos se eles quiserem que vivamos, vamos viver. Se nos matarem, pronto, vamos morrer na mesma. E eles foram. Uma vez que estes homens eram leprosos, então não podiam estar junto aos demais. Sua sobrevivência dependia dos seus familiares, que lhes traziam comida. Mas uma vez que os da cidade também estavam sem comida, então a situação destes leprosos se tinha agravado. Já dissemos antes que lepra na Bíblia significa pecado. Lepra é significado de pecado. O pecado deve ser extirpado no meio do povo. A aplicação para nós hoje é que antes de conhecermos o Senhor Jesus, também nos encontrávamos em condições de desespero e sem esperança, como esses leprosos. Éramos como leprosos, sentamos no meio dos mortos, sem esperança e sem Deus. Os leprosos decidiram então entregar-se voluntariamente ao inimigo. Afinal, eles não tinham nada a perder. Mas qual foi o espanto? Quando chegaram ao acampamento dos sírios, encontraram-no no deserto. O que aconteceu com o exército dos sírios que lá estava? E os da cidade, que estavam na cidade de Samaria, também não sabiam que os sírios se tinham retirado do acampamento. O que foi que aconteceu com essas tropas? Vamos continuar a leitura, versículos 6 e 7. Porque o Senhor fizera ouvir, no arraial dos sírios, ruído de carros e ruído de cavalos, como o ruído de um grande exército, de maneira que disseram uns aos outros, eis que o rei de Israel alugou contra nós os reis dos Eteus e os reis dos Egípcios para virem contra nós, pelo que se levantaram e fugiram no crepúsculo e deixaram as suas tendas e os seus cavalos e os seus jumentos e o arraial como estava e fugiram para salvarem a sua vida. Mas que coisa! Afinal, à noite, estes soldados sírios que estavam no acampamento ouviram

estavam a se aproximar. Assim eles saíram, abandonaram o acampamento. Versículo 8. Chegando, pois, estes leprosos à entrada do arraial, entraram numa tenda e comeram e beberam. Tomaram dali prata e ouro e vestidos e foram e os esconderam. Então voltaram, entraram em outra tenda e dali também tomaram alguma coisa e a esconderam. Veja só, estes leprosos chegaram ali, encontraram os soldados sírios, fugiram. Então eles começaram a comer, porque encontraram comida em abundância e até aproveitaram o ouro. Naquele tempo, quando uma companhia saía à batalha, levava toda a comida que precisariam o tempo que lá estivessem. Eles tinham uma campanha muito longa. Estavam a sitiar a cidade de Samaria. Na sua retirada, por causa do medo, abandonaram toda a sua bagagem, incluindo toda a comida. Depois dos soldados sírios terem se retirado do acampamento, os leprosos de Israel vieram ali e encontraram muita comida, de modo que comeram o máximo que puderam. A seguir, pegaram em algum ouro e prata e o esconderam. Versículo 9. Então disseram uns para os outros: não fazemos bem. Este dia é dia de boas novas. E nos calamos. Se esperarmos até a luz da manhã, algum mal nos sobrevirá. Pelo que agora, vamos e o anunciemos à casa do rei. Os leprosos, estimados ouvintes, estavam agora saciados e saíam para contar esta boa nova à casa do rei. Há aqui uma grande lição espiritual para nós. Neste momento, estamos a desfrutar da palavra de Deus. Estes são tempos de desfrutarmos desta bênção, mas estamos sentados, apreciando as coisas. O que será que estamos fazendo no sentido de levar esta boa nova aos outros? Os leprosos disseram: não, não podemos ficar aqui no acampamento a comer e alegrarmos-nos enquanto os outros estão morrendo na cidade. Vamos levar esta boa nova. O que é que o caro ouvinte está a fazer com aqueles que andam pelo mundo fora sem conhecerem Cristo? O que é que o estimado ouvinte está a fazer com esta salvação que recebeste de graça das mãos de Jesus? Precisas de fazer alguma coisa no sentido de levar a boa nova àqueles famintos de coração. Conheci um homem que, quando lhe falei sobre levar a palavra de Deus, ele disse: não sei pregar, nem cantar, muito menos ensinar. A única coisa que sei é fazer negócios. Na verdade, Deus tinha dado um dom de fazer dinheiro àquele homem. Tudo o que ele segurava gerava dinheiro. Uma coisa eu creio, e é que ele tinha recebido de Deus este dom de fazer negócios. Sabe como ele usava este dinheiro? Usava-o na obra da evangelização. Queridos ouvintes, se tu não tens um dom de pregar, de cantar ou de evangelizar, pelo menos então use o teu dinheiro para ajudar aqueles que estão neste ministério. Use o teu dinheiro para ajudar aqueles que estão a semear a boa nova para aqueles que nunca a ouviram. Você pode ajudar os pastores que estão a pregar, os evangelistas e missionários que estão no campo. Você pode ajudar os programas radiofônicos, como o nosso programa. Desta maneira, você está a participar na expansão da evangelização, na expansão da palavra de Deus. Deus espera que cada um de nós use o seu talento que nos deu na transmissão da sua palavra. Nesta hora tão difícil, não devemos estar calados. Depois dos leprosos contarem ao rei as boas novas, os habitantes da cidade saíram em direção ao acampamento dos sírios e pegaram toda a comida que a tropa tinha abandonado. Naquele dia, houve comida em abundância. Tal como tinha dito o profeta, naquele dia o preço da comida tinha baixado consideravelmente. Os supermercados de Samaria tiveram comida suficiente para vender e a baixo preço. A profecia de Eliseu foi literalmente cumprida. Louvado seja o nosso Deus. Agora, queridos ouvintes, o resto deste capítulo conta algo que não é muito interessante para nós. E nós vamos então passar para remir o nosso tempo para o capítulo 8. Neste capítulo 8, vemos o povo de Israel que tão cedo se esqueceu
das maravilhas.

feitas por Deus a seu favor e voltaram ao seu pecado. Mais uma vez, vão sofrer julgamento por meio de fome. Este é o problema do homem. Quando está apertado, aproxima-se de Deus. Mas quando a coisa vai bem, ele se afasta de Deus. Versículo 1 e 2. E falou Eliseu àquela mulher cujo filho vivificara, dizendo: Levanta-te e vai-te, tu e a tua família, e peregrina onde puderes peregrinar, porque o Senhor chamou a fome, a qual também virá à terra, por 7 anos. Levantou-se a mulher e fez conforme a palavra do homem de Deus, porque foi ela com a sua família e peregrinou na terra dos filisteus 7 anos. Aqui temos um outro problema de fome. Eliseu fala agora àquela mulher sunamita, aquela mulher a qual ele tinha ressuscitado o filho. E ele disse à mulher para que se retire de sua terra, para procurar outro lugar, porque viria muita fome durante 7 anos. Ela creu e obedeceu. Tomou assim as suas coisas e partiu para a terra dos filisteus, onde habitou todo o período de fome. A fome durou 7 anos. Mais uma vez, vemos como Deus castiga o povo por meio da fome. Ainda há bem pouco tempo, houve esta fome em Samaria. Mas agora, outra vez, o povo vai para a idolatria e Deus mais uma vez lhes castiga através da fome. Este é o problema dos homens. Eu acho sinceramente que os problemas que vivemos no nosso país são um aviso do julgamento de Deus. Hoje ouvimos sobre terremotos, tufões e cheias que acredito serem um prévio aviso de Deus. Deus quer que paremos e mudemos os nossos caminhos. Versículo 3 a 6. E sucedeu que, ao cabo dos 7 anos, a mulher voltou da terra dos filisteus e saiu a clamar ao rei pela sua casa e pelas suas terras. Ora, o rei falava a Geaz, moço do homem de Deus, dizendo: Conta-me, peço-te, todas as grandes obras que Eliseu tem feito. E sucedeu que, contando ele ao rei como vivificara a um morto, eis que a mulher, cujo filho vivificara, clamou ao rei pela sua casa e pelas suas terras. Então disse Geaz: Ó rei, meu senhor, esta é a mulher, e este o seu filho, a quem Eliseu vivificou. E o rei perguntou à mulher, e ela lhe o contou. Então o rei lhe deu um eunuco, dizendo: Faze-lhe restituir tudo quanto era seu, e todas as rendas das terras, desde o dia em que deixou a terra até agora. Depois do tempo da fome ter passado, aquela mulher que saíra por 7 anos peregrinar na terra dos filisteus estava de regresso à sua terra e parece-me que encontrou pessoas que estavam a habitar na sua antiga propriedade e tomaram a sua propriedade. Na mesma altura, o rei estava a inquirir alguns factos ligados com a vida de Eliseu, e o seu servo Geaz disse-lhe que Eliseu tinha ressuscitado da morte o filho daquela mulher sunamita. O rei achou por bem restituir a esta mulher todas as suas propriedades que deixara há 7 anos atrás. Versículo 7. Depois veio Eliseu a Damasco, estando Ben-Hadad, rei da Síria, doente, e lhe anunciaram, dizendo: O homem de Deus é chegado aqui. Aqui estamos a ver que o rei estava a pensar que Eliseu lhe iria dar de volta a sua saúde. Este rei estava doente e ele ouviu dizer que Eliseu veio. Uma vez que sabia que sua vida estava nas mãos de Eliseu, então não intentou fazer-lhe mal. No versículo 8 diz assim: Então o rei disse a Hazael: Toma um presente na tua mão e vai a encontrar-te com o homem de Deus e pergunta por ele ao Senhor, dizendo: Hei de eu sarar desta doença? Hazael, o moço do rei, sai ao encontro de Eliseu com uma recomendação do rei. O rei disse: Vá para lá, pergunta a Eliseu se eu vou ficar são ou não. Hazael era o capitão do exército de Ben-Hadad,
Temos uma referência deste homem em 1 Reis 19, 15, onde lemos: E o Senhor lhe disse: Vai, volta pelo teu caminho para o deserto de Damasco, e vem e unge a Hazael rei sobre a Síria. Este homem Hazael já tinha sido ungido rei faz muito tempo. Ele ainda não estava no trono porque estava à espera que o velho Ben-Hadad morresse. Acredito que é muito difícil um sucessor de outro no trono chorar na morte do antigo rei. Hazael foi ao encontro de Eliseu, mas acho que ele foi sem entusiasmo, porque certamente queria que o rei morresse para assumir o poder. Com ele levou um presente muito valioso das mãos do rei para Eliseu. E ele levou a seguinte pergunta: será que o rei vai sarar? Versículo 9. Foi, pois, Hazael a encontrar-se com ele e tomou um presente na sua mão, a saber, de tudo o que era bom de Damasco, 40 camelos carregados, e veio e se pôs diante dele e disse: Teu filho Ben-Hadad, rei da Síria, me enviou a ti a dizer: Sararei eu desta doença? E Eliseu lhe disse: Vai e diz-lhe: Certamente não sararás, porque o Senhor me tem mostrado que certamente morrerá. Veja a mensagem que Eliseu deu. Eliseu disse: O Senhor me tem mostrado que certamente o rei morrerá. Imagina a alegria que Hazael sentiu ao ouvir que o rei iria morrer. Esta seria a sua oportunidade de assumir o trono. Versículo 11. E afirmou a sua vista e fitou os olhos nele, até se envergonhar, e chorou o homem de Deus. Eliseu olhou fortemente nos olhos de Hazael, até que este se envergonhou. Eliseu começou a chorar. Qual foi a reação de Hazael? Versículo 12. Então disse Hazael: Por que chora, meu senhor? E ele disse: Porque sei o mal que has de fazer aos filhos de Israel. Porás fogo às suas fortalezas, e os seus mancebos matarás a espada, e os seus meninos despedaçarás, e as suas pejadas fenderás. Hazael estava admirado pelo facto de ver o homem de Deus chorar. Assim ele pergunta: Por que é que choras, meu senhor? Eliseu não estava a chorar pela morte do rei, não, senhor. Eliseu já sabia que este homem, Hazael, seria o próximo rei. Então ele estava a chorar pelas coisas que ele iria fazer. Ele amava seu povo, amava também seu Deus. Ele amava também o trabalho que Deus lhe tinha confiado. Ele era um profeta. Ele estava a chorar porque sabia que este Hazael, ao assumir o poder, seria pior do que Ben-Hadad. Embora Hazael fora ungido por Elias como rei, e ele se tinha comprometido em não fazer mal, Eliseu via que foi apenas um compromisso, que não passou de palavras. Ele sabia melhor o caráter deste homem. Versículo 13. E disse Hazael: Pois que é teu servo que não é mais do que um cão, para fazer tão grande coisa? E disse Eliseu: O Senhor me tem mostrado que tu has de ser rei da Síria. Este homem se considerou como um cão, mas na verdade pelos seus atos como rei, fez pior do que um cão pode fazer. Versículo 14. Então partiu de Eliseu, veio a seu senhor, o qual lhe disse: Que te disse Eliseu? E disse ele: Disse-me que certamente sararás. E sucedeu ao outro dia, que tomou um cobertor, e o molhou na água, e o estendeu sobre o seu rosto, e morreu. E Hazael reinou em seu lugar. Isto foi o que Eliseu viu. Mas aqui nós estamos a ver uma coisa muito estranha. Este homem, Hazael, Eliseu lhe disse: Vai dizer ao rei que ele vai morrer. Mas o homem do rei, quando chegou junto ao seu senhor, Eliseu disse que iria sarar. Mas o rei finalmente morreu. Eu acho que este homem teve medo ou receio de dizer ao rei que iria morrer. Versículo 16. E no ano quinto de Jorão, filho de Acabe, rei de Israel, reinando ainda Josafat em Judá, começou a reinar Jeorão, filho de Josafat, rei de Judá. Era ele da idade de 32 anos quando começou a reinar, e 8 anos reinou em Jerusalém. E andou no caminho dos reis de Israel, como também fizeram os da casa de Acabe, porque tinha por mulher a filha de Acabe, e fez o que parecia mal aos olhos do Senhor. Podemos aqui ver, estimados ouvintes, por que Deus proíbe casamentos mistos. Jeorão era filho de Jeosafat, um rei que temia Deus.
mas seu problema foi o de ter se casado com uma mulher má. Esta mulher era filha de Acabe e Jezabel. Agora podemos ver que Israel cada vez mais vai abaixo. Vemos também que depois morreu Jeorão e Acazia tornou-se o novo rei de Judá. Este juntou esforços com Jeorão, o rei de Israel, para lutar contra os sírios. Jeorão foi gravemente ferido e foi em busca de cura das suas feridas. Vamos terminar o nosso programa com o versículo 29. E ali lemos o seguinte: então voltou o rei Jeorão para se curar em Jezreel das feridas que os sírios lhe fizeram em Ramá, quando pelejou contra Hazael, rei da Síria, e desceu Acazias, filho de Jeorão, rei de Judá, para ver a Jeorão, filho de Acabe, em Jezreel, porquanto estava doente. Acazias desceu a uma cidade chamada Jezreel para visitar seu homólogo, que estava lá internado por causa dos ferimentos que teve na batalha com os sírios. Na próxima edição, ou no nosso próximo programa, que será no próximo capítulo, veremos o que aconteceu com Jeorão enquanto estava em Jezreel em convalescência. Hoje, nós ficamos por aqui. Esperamos que aprendestes algo deste programa de hoje. Deus vos abençoe e até ao próximo programa, se Ele mesmo quiser.

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8: A Câmara Municipal da Praia informa os 243 candidatos admitidos para recrutamento de 53 agentes segunda classe para a Polícia Municipal da Praia que já estão fixados a data, hora e local para realização das provas físicas, inspeção médica e prova escrita de acordo com a calendarização seguinte, artigo 14º do regulamento do concurso. A inspeção médica e a prova física acontecerá no dia 2 de junho, às 8 horas, no Estado Nacional. A inspeção médica tem como orientação a verificação de inaptidões que inviabilizam o exercício da função policial, nomeadamente doenças contagiosas, neurológicas, cardiovasculares, motoras, visuais, auditivas e respiratórias. Nas provas físicas serão realizadas a avaliação da capacidade atlética, a avaliação da aptidão física e a avaliação da resistência. Já a prova escrita terá lugar no dia 10 de junho, às 8 horas, na Universidade de Cabo Verde, UNICEV. A Câmara Municipal da Praia comunica ainda aos candidatos que deverão comparecer no local das provas 30 minutos antes do início das mesmas, acompanhados do BI ou CNI, bem como do material de ginástica necessário à realização das provas, designadamente camisolas, calções, sapatos de ginástica, fato de treino. De cada método eliminatório, os candidatos eliminados serão notificados da deliberação do júri, podendo no prazo de 5 dias recorrer para o presidente da Câmara Municipal da Praia. O prazo de decisão do recurso é de 10 dias úteis.

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6: Essa música é muito especial porque ela data o início da minha carreira. E foi numa época que tudo mudou. Foi a chegada da internet no Brasil. As músicas, o próprio YouTube nasceu junto com essa música. Em determinado momento, eu era uma das músicas mais tocadas no YouTube no mundo. E eu andava pelas ruas e ninguém me conhecia, só conhecia a música. E aí, nesse ano que eu completo 15 anos de carreira, eu agradeço muito a Deus de ter podido trazer essa música, seu canal, que essa música impactou tantos corações e tantas vidas, não só no Brasil, como em várias partes do mundo.

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Meu amor, agradeço sempre a Deus por te ter colocado nos meus caminhos, em meus caminhos. O nosso relacionamento é lindo, cheio de amor, cumplicidade e respeito. Peço a Deus para que seja sempre assim. Obrigada por ser uma pessoa especial. Gente, eu não sou com 21 horas, mas 7 minutos na tour, canto de Cabo Verde, mais uma vez, Lígia Tavares na companhia, ali para mais uma edição de programa Fala Coração, primeira edição da semana, segunda-feira, 8 de junho de ano 2026. Para todos os ouvintes de Santo Antão, a Brava, também para todos os ouvintes na diáspora, votos de uma santa noite e tudo que é também que sai de trabalho, bom regresso a casa. E também para tudo que é que sai de plantão, votos de uma boa noite de trabalho.

Hoje uma boa noite bem especial também para os colegas de curso, votos de bom regresso a casa, que se ia chegar a casa, e bom jantar, que se está aproveita agora junto com a família, e junto com a família, com o marido, com o filho. Uma boa noite especial lá para Carla, para William e Ariana. Seja mais uma vez bem-vindo ao nosso programa.

Que educador! Do livro Augusto Cury, Pais Brilhantes, Professores Fascinantes, que recomendou a Botambé para o Uba, e compra um livro desse que está de Routeão na Educação de Bucifício. Não sei daquela parte de que os pecados capitais, que os sete pecados capitais que todo educador está comete. Eu me preocupo se você com esses pecados ainda está comete todos os dias. É com o tempo. Com o tempo, no tabata educa também. Formas de lida com meninos. Como a Vanda está falando, gosta de filhos, não gosta de menino, mas nunca gosta de certas coisas que meninos está fazendo, que é coisas de menino. Às vezes não tem nossa cabeça cansado, nunca crê menino para correr dentro de casa e não tem impede. Não tem impede, nunca está parado, nunca está as outras opções de fazer. A minha venda falou, hoje, alguém morado no apartamento, quer saber? Menino tá necessita de movimento, de pôr tudo aquele de energia que se tem em ação. Hora da ação. E então, o que não parece, o que não impedisse de movimenta dentro de casa, claro, para trancar nas movilhas, para quebrar nas coisas, então não está sem coisa. Não levas para pátio. Não levas para um cão que tem espaço à vontade. Que esta pula, esta corre, esta canha, esta labanta. Para um menino mestre que ela. Ele precisa que ela e que ela deve fazer mesmo. Para ajudar-se nesse desenvolvimento.

E por isso, gente, Lígia Tavares na boa companhia, te partilha coisas boas, coisas que não deve partilha com o companheiro. E boa que é mãe, pai, educador. Se não acha uma informação a mais, não te apanha, vamos ali. Nada, nesse caso, nesse ponto, e tudo, informação é bem-vindo.

Por favor, que acompanhe o programa desde o início, que a nossa fala sobre esse assunto, que é Sete Pecados Capitais de Educadores, segundo Augusto Cury, desse livro Pais Brilhantes, Professores Fascinantes, Como Formar Jovens Felizes e Inteligentes. Aquele primeiro pecado é corrigir publicamente. E aceita, corrige menino de uma forma que não tem vergonha, mais do que para educá-lo. Segundo pecado, expressar a autoridade com agressividade. Não quero ser agressivo para criança ou bino. Às vezes, gente, a mim não está falando minha parte, a venta hoje, de uma maneira que de ponta fala, ups, não tem livro Augusto Cury, não lê. E depois de aprender o curso, então tem que ter educa, tem que deixar de fazer certas coisas. Ora, se não ensinar um coisa, a ideia é, deixa de fazer aquele errado, começa a fazer aquele certo que eu ensinar. A ideia é aquela. Sob o começo, a sua tendência é isso, tendência é contínua, naquela zona de conforto. Às vezes, mesmo que eu não prendo, mal está fazido, e mal que está abado, mas não, é assim que eu não costumo fazer, é assim que não está contínua também. Não. Para progredir, para boa de sucesso, na boa evolução, e para o resultado de bom esforço, é preciso pôr na prática aquilo que eu aprendi e bata deixa aquilo que eu estou fazendo, que era errado. E nesse caso, Augusto Cury ensinando, uma hora que não está age na certas situações, e depois eu traz exemplos práticos. E engosto cheio de que as exemplos. Amor, mesmo que nunca entende na palavras, assim, não te entende na prática, como é que tá funciona? Terceiro pecado, ser excessivamente crítico, bloquear a infância da criança. Não é aquela história de aquele pai que te criticava, seu filho, tudo.

Tudo. Da crítica. Tudo ser errado, tudo. Tem que estar bem na linha reta, uma linha reta. E a vida não é uma linha reta, gente. A vida tem altos, tem baixos, tem torto, tem reto, tem chora, tem ri, tem tudo. Algum pai que querer rir, só rir com o menino. E querer dar só palmas. Ah, está correto. Aquela com certeza a pessoa será infeliz. E é isso que condiz com o nosso exemplo, que é o Estucurinano. E cria um filho obediente e bem sucedido, mas triste e infeliz. E entre esse pai e aquele filho que torna um adulto eficiente, mas triste e infeliz. Entre eles tinha um abismo bem gigante. E quarto pecado, punir quando estiver errado e colocar limites sem dar explicações. Augusto Curiflano, para no calma, relax. É, para não ficar relaxado, para não tomar boas decisões, sábias decisões, para não naqueles primeiros segundos de ira, não te acaba para cometer nosso pior erro de vida. E é deixar-nos saber, claro, ali, mas com que esse tipo de comportamento ela não está amando as pessoas que mais não está ama. E é uma forma, a minha horas que meninas fazem umas coisas que me irritam para a gente. Acabou de ver nesse exemplo, falar, a minha intenção da mamãe de paciência, onde estou aí. Intenção da mamãe de paciência, mas a paciência é uma hora que tem limite. E uma hora o menino está fazendo, está agindo de uma forma que fica separado, se fica tendo na mente esse tipo de conselho, de instruções. E uma pessoa que está hoje, por impulso, naquela hora era o rei, hoje. Sua filha de hoje. Não, para ou pensa. Se bem que aquela pessoa que está fazendo, está cá para cometer um erro tremendo. E minta horas que engaje de uma maneira irracional, para mandar falar, claro, irracional. Naquele momento, lá, que esse primeiro e segundos de ira, Augusto Gurifo não está irracional e não está também, mesmo. Para mandar botar cá para fazer um. Hoje, de uma maneira que depois eu estava assim, poxa, eu tenho rapido, eu tava era para fazer assim. Mas nos orgulho, conosco a tube também, nunca tá baixa a bola, nunca tá chega naquele, mesmo menino, chega naquele menino para não fazer desculpa. Não age mal, mamãe age mal, papai age mal, aquela hora, é que assim que devia agir e desculpam. Devia agir assim, assim, assado. Com inteligência. E é isso que Augusto Curta espera de nós na final deste livro. Para não agir com inteligência, para não calma. Naqueles primeiros segundos e momentos de ira, momentos que não está sendo irracional. Portanto, cá fazer nada é melhor. Recua, sai de cena é melhor. Para morrer, nada de bom que estava a fazer. Não tem melhor que eu faço. Assim, tá com a buta está livre, de isento de cometer um grande erro. Então, deixa-te passar aquele momento, aqueles segundos, que eu faço nada. Pensa. Depois de que algo, também a razão. Buta pensa. Pensa, o que você está fazendo? Como que está a agir assim? Pô, tem certas coisas que pode passar em branco. Então, aproveita para encher o filho com aquele erro. Quinto pecado, ser paciente e ser impaciente e desistir de educar. E gente, já não sou com 21 horas e 20 minutos, é tempo suficiente de ler esse tópico ali, que eu amarro nele, eu acho ele super interessante. Havia um aluno muito agressivo e inquieto. Ele perturbava a classe e provocava frequentes confusões. Era insolente, desacatava todos, repetia os mesmos erros com frequência. Parecia incorrigível. Os professores não o suportavam, decidiram expulsá-lo. Antes da expulsão, entrou em cena um professor que resolveu investir no aluno. Todos acharam que era perda de tempo, mas não tendo o apoio dos colegas,
mesmo não tendo o apoio dos colegas, ele começou a conversar com o jovem nos intervalos. No começo, havia um monólogo, só o professor falava. Aos poucos, ele começou a envolver o aluno, a brincar e a levá-lo para comerem um gelado. Professor e aluno construíram uma ponte entre os seus mundos. Você já construiu alguma vez uma ponte como esta com as pessoas difíceis? Ele te leva a refletir. Logo começa a ler, começa a lembra de certas pessoas que Pabu calarga. O professor descobriu que o pai do rapaz era alcoólico e espancava-o, tanto a ele como a mãe. Compreendeu que o jovem, aparentemente insensível, já tinha chorado muito e agora as suas lágrimas estavam secas. Entendeu que a sua agressividade era uma reação desesperada de quem pedia ajuda. Mas ninguém decifrava sua linguagem. Os seus gritos eram silenciosos. Era muito mais fácil julgá-lo. A dor da mãe e a violência do pai produziram zonas de conflito na memória do rapaz. A sua agressividade era eco da agressividade que recebia. Ele não era agressor, era vítima. O seu mundo emocional não tinha cores. Não lhe deram o direito de brincar, sorrir e ver a vida com confiança. Agora estava a perder o direito de estudar, de ter a única oportunidade de ser um grande homem. Estava para ser expulso. Ao tomar conhecimento da situação, o professor começou a conquistá-lo. O jovem sentiu-se querido, apoiado e valorizado. O professor começou a educar a sua emoção. Ele percebeu logo, nos primeiros dias, que por trás de cada aluno arredio, de cada jovem agressivo, há uma criança que precisava de afeto. Não demorou muitas semanas para que todos se espantassem com a sua mudança. O rapaz revoltado começou a se respeitar, a respeitar. O jovem agressivo começou a ser afetuoso. Ele cresceu e tornou-se um adulto extraordinário. E tudo porque alguém não desistiu dele. Todos querem educar jovens dóceis, mas são os que nos frustraram, os que nos frustram, que testam a nossa qualidade de educadores. São os seus filhos complicados que testam a grandeza do seu amor. Os seus alunos insuportáveis é que testam o seu humanismo. Os pais brilhantes e os professores fascinantes não desistem dos jovens, ainda que eles os decepcionem e não lhes deem um retorno imediato. A paciência é o seu segredo. A educação do afeto é a sua meta. Gostaria que acreditasse que os jovens que mais o decepcionam hoje poderão ser os que mais alegria lhe darão no futuro. Basta investir neles. Gente, esse parte ali, desse livro ali, tendo marcado mesmo para Modi, é o que mais falta. É o que mais falta. E hoje mais do que nunca, nossa hoje, professores cansados, exaustos e chateados com a educação que meninos têm, comportamento que meninos têm na sala de aula. E criança, tá bem de casa. Então, antes de não sei, tá julga a criança dentro de sala de aula, ou na catequese, ou na onde que for que eu encontro com a criança. Sabe de história de aquela criança, primeiro. O histórico de aquela criança. Mora que criança só está vive lá na casa. E há tempos não encontro. Tinha um criancinha que falava coisas, trava palavras,
e dirigiu a palavras obscenas para pessoas muito mais grandes que ele. Então, alguém na lado falou, me engastava, não sabe nem quando, mas me engastava no assunto. Então, alguém na lado, um homem, alguém na lado falou, esses que têm respeito nessas casas, por isso que o menino está aprendendo tudo mal palavra. E aquela gente, um alerta, que o menino só está repetindo, tio, coisas feio, que é uma coisa natural de criança, que é adequado para a criança. Presta atenção de onde que vem, de onde que está, na que meio que está. Para a maioria, às vezes, não está julga a criança e não está castiga a criança. Mas a criança só se reproduz, coisa que se recebe. Se a criança é afetuosa, não é afetuosa, é porque você recebe o seu afeto. Se a criança é carinhosa, você recebe o seu carinho. Se a criança é dócil, você recebe o seu doçura na sua vida. Mas se a criança é totalmente ao contrário, tem alguma coisa. Então, não desiste, Augusto Curifla, mas esse é o quinto pecado de educador. Impaciência e desiste vais. Desiste de educa. Acabou desiste. A boca é mãe, boca é pai, boca é encarregada de educação, que tem um jovem, uma criança, um adolescente, um jovem, que vou querer desiste dele. Para onde ou está no mundo de drogas, ou essa desobediente que essa está obi, já vou pensar, está largando para lá. É que a crença se junta, é que a crença obinha, como está largando para lá? Colarga, não. Colarga. Pede ajuda. Talvez é bom que essa te entende, e que você entende, e está confuso. Pede ajuda. Jovem, quem é que pode ajudar o mesmo? Fala com ele, que desiste dele. Mostra-lhe ainda, ele é especial para você. Ele é aquele bebê que você pega na mão, que você recolhe, que você dá-lhe de mama, que você põe na ombro, que você ensina-lhe, anda, que você papinha. Ele é aquele bebê ainda, que já crê, já cria, gosta de ser um jovem, um adolescente, mas ele continua a ser um bom filho. Acabou de desistir dele. Reza para ele, pede a Deus para o força para você desistir. Para mim, é mais fácil mesmo. Que ela não sabe, mas faz, não cuida, não educa, não ensina uma criança que tem problema, que está dando câncer. É mais fácil não educa, não ensina aquela. Difícil é aquela criança que está testando nossa paciência, nosso limite, nosso humanismo, como Augusto Cury falou. Aquela criança que está testando nosso humanismo. Aquela criança que só está testando nossa capacidade de educa. É ele que não tem que estar presta atenção nele para morrer. Lá começa o apoio, tudo os dotes em ação. É com ele. Não faz acima aquele pai, aquele professor que faz ele. Tudo o professor desiste dele, de aluno. Mas ele que desiste. Ele resolve bater com o aluno. Ele resolve ser seu amigo. Pescria um laço. E assim tem que entender melhor. Para mim, eu vejo nas salas de aula, gente. O professor entra, dá-se a matéria, basta caminho. E aluno, se entra quieto, sai calado, o professor não está nem aí. Então, é que faz esse papel. E passa a informação, mas é que educa. E entra e sai, e passa a informação. Se, às vezes, a informação nem passa, para mim, se aquele aluno que está lá, espiritualmente, que está... E sabe, é que essa feliz na vida, esse jantado lá só está conta um número na sala, mas é que aprende nada. E ainda fica difícil, gente, não está ficar para ali. Amanhã tem mais, se Deus assim permitindo. Paz e bem para nós tudo. Haja paciência, se matou e está falando, santa mamãe de paciência. Deus dá paciência, para morrer é um dom. É. Espírito de paciência reina sobre nós. Pode ajudar-nos. Cabo tem medo. Já erra. Cabo tem medo. De labanta para o bai para caminho certo. Com coterra, bubá para caminho certo. Pedir desculpa. E ser amor na vida de bus amores. E assim não está espalha. Não está espalha.
Não te espalha tudo que é de bom. Não te contagia. Mas começa dentro de tua própria casa. Fica direito, fica na paz. Bye, bye. Até amanhã.

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Mas antes de não começar no programa, sempre nota recapitula qual que crença de comunidade muçulmana Ahmadiyya. Comunidade muçulmana Ahmadiyya é um dos setas na religião islâmica que acredita nos cinco pilares de Islã e seis artículos de fé. Também acredita no sagrado profeta Muhammad sallallahu alaihi wa sallam como Khatam al-Nabiyyin, selo de profetas e El-Kibim Pabim, testemunha veracidade de tudo que outros profetas que vêm antes dele, mas também El-Ibim como o único ou último profeta que vem com lei divina. Também não acredita naquelas profecias que fazido para o sagrado profeta Muhammad sallallahu alaihi wasallam, mas também em outros livros sagrados e mencionados as mesmas profecias de vinda de Messias prometido. E as profecias cumprindo a pessoa de Hazrat Mirza, Ghulam Ahmad Qadiani, fundador da comunidade muçulmana Ahmadiyya Internacional. E as profecias que cumpre nessa pessoa, e ele que é fundador de essa comunidade que está a seguir cabalmente ensinamentos, verdadeiros ensinamentos do profeta Muhammad sallallahu alaihi wa sallam. Também não acredita na Al-Qur'an como livro divino e o último livro que é revelado para Deus, e Al-Qur'an al-Karim. São esses e mais outros que fé islâmica e crença também de comunidade muçulmana Ahmadiyya. Sim, aqui no Fla, hoje no tópico nascido tolerância religiosa, ou seja, tolerância na religião islâmica. Aos notícias, versículo do Alcorão, Alcorão capítulo 2, sura Al-Baqarah, versículo 256. Allah subhanahu wa ta'ala fala, A'uz billahi minash shaitan rajim, la ikraha fi din. E fala, e que tem nem imposição na Islam. Portanto, esse é um versículo que está mostrando que tem nem imposição na religião islâmica. Por modo, a religião islâmica que até impulsiona ninguém e que até puxa ninguém para ser a mesma religião. O profeta Muhammad sallallahu alaihi wa sallam, Allah subhanahu wa ta'ala, fala no Corão, tem como gigante a mensagem. Ele é portador de gigante a mensagem de Deus. Mas não para pôr alguém seta ou forçar alguém para ser a religião que bastante confessa. Portanto, toda religião que nós estamos a confessar, principalmente a religião islâmica, ninguém que está a obrigar ninguém. Ninguém que te puxa ninguém, ninguém que tem que fazer a obrigatoriedade de alguém seta a religião islâmica. O dever e obrigação e gigante mensagem, verdadeiro ensinamento da religião islâmica para a humanidade. Agora, cabe que alguém que Deus, para se sentir, tira a ilação na coisas que vou falar e o que está no livro sagrado. E se ele é a chamar, é uma religião viável, uma religião que ele pude ter comunhão com Deus, portanto, da seta. Seja como outra religião também, que ele pude ter comunhão com Deus, através de que religião? Então, da seta. Portanto, esse que ensinamento e esse que práticas do profeta Muhammad sallallahu alaihi wasallam. Mas mais fundamental também que o Imam Adi alaihi sallallahu alaihi wasallam falando, e no caráter, e no exemplos pessoais. Né? No exemplo, e está falando mais alto. Portanto, no exemplo, tem que estar em conformidade com no ações. Esse versículo de Alcorão te ensina, e te ensina numa fé tem que ser escolha livre e consciente, sem imposição ou coerção para ninguém. Portanto, assuntos de fé têm que ser livre e consciente. Com consciência de alguém que tem certa fé, que ele e crê seguir ou crê confessar. Portanto, ninguém que tem que forçar ninguém para seguir essa religião e ninguém que tem que perseguir ninguém na questão de religião que ele cuide ou denominado fé que ele está confessa. O profeta Muhammad sallallahu alaihi wasallam falou para não respeitar a crença de outro. Al-Qur'an também orienta muçulmanos para respeitar crenças
e evita insulto a outro, crença que outro alguém acredita nele. Portanto, acho que tem que ser postura, nunca tem que ser molde próprio de um muçulmano. Não tem que acreditar e não aceita aquilo que é crença de outro alguém e não respeita aquilo que é crença de aquele alguém, ou seja, a escolha de aquele alguém. Acabou insulta aqueles que até invocam para que bem insulta Deus na hostilidade e ignorância. Al-Qur'an, capítulo 6, versículo 108. Allah subhanahu wa ta'ala fala no Al-Qur'an, digo, mas canhão se insulta nem coisas que eles até evocam, a religião que até evoca, ou coisas que acreditam nela. Senão eles também, em retorno, em insulta a Deus, na hostilidade e arrogância. Portanto, ignorância. Portanto, evitando de que quem que não bate naquele pecado, e é bom primeiro como se insulta a religião ou a crença de alguém. Portanto, esse e concílio de profeta Muhammad sallallahu alaihi wasallam e palavra de Allah subhanahu wa ta'ala. Portanto, palavra de Allah subhanahu wa ta'ala em ordem, em imperativo. E coisa que se vê como não tem que fazer. Que lá que pede no Al-Qur'an, isso é duas coisas, dois comandamentos. Fazer, cabo fazer. Portanto, esse é um dos comandamentos para fazer. Mas nunca tem que insultar, nunca tem que difamar e nunca tem que perseguir ninguém nesse assunto de se fé. Convivência pacífica. Islã incentiva relações pacíficas e justas com pessoas de outra religião. Portanto, este tem que ser do nosso discurso, este tem que ser de nova forma de viver para o mundo poder ter aquele paz social. De como é? Convivência pacífica. Islã incentiva para não ter aquele bom convivência como religiosos, como aqueles que não adoram a Deus, mas diferente religião ou diferente forma. Deus nunca quer proibir nós de ser bondosos e justos com outro. Até aqueles que não combatem nós. Portanto, Allah subhanahu wa ta'ala fala sempre para não ser bondoso. Para não ser bondoso, que aqueles que têm próprio é ser nosso inimigo. Até aqueles que se começam a estar combatindo. Portanto, não ser bondoso para eles. Portanto, com aquilo que não pode perto Allah subhanahu wa ta'ala, não pode perto de Deus e não pode alcançar aquilo que é bênção e retidão de Allah subhanahu wa ta'ala. Al-Qur'an, capítulo 60, versículo 8.

0: Diversidade cima parte de plano divino. Divino, Alcorão reconhece esse, fala que nós disputa com quintes de livro. Se nós puder bo melhor, nós fácil para boa convivência. E Alcorão também incentiva e fala, mas que não disputa com pessoas ou quintes de livro. E não não sei quem é aquele quintes de livro. E judeus que cristãos. Portanto, religiosos como muçulmanos, não nunca têm que disputa, nem nunca têm que ser naquele junda. Portanto, Allah subhanahu wa ta'ala falando diretamente no Alcorão para que não disputa que gente de livro e para não ser o quase melhor, né, na fazer práticas, na algumas coisas, que bom, né, não para fazer hostilidade, nem atacar fé de qualquer alguém. Portanto, essa lembrança que nós estamos fazendo nesse programa, nós estamos lembrando de nós, irmãos muçulmanos, mas também nós estamos também e informa pessoas para saber qual que verdadeiro ensinamento, qual que conselhos que a religião islâmica dá para que se crentes, ou seja, para ser seguidores. Portanto, cabe aqueles seguidores de religião islâmica, aqueles muçulmanos, para seguir íntegra qual que ensinamento que dado para eles para o sagrado profeta Muhammad Mustafa sallallahu alaihi wa sallam. Não tem duas coisas muito fundamental para mais o ser do Corão, livro divino, e depois o ser de palavras onde falados do profeta Muhammad sallallahu alaihi wa sallam, hadith, que sunna que se pratica. Portanto, esse que te molda, né, vida e ação de um muçulmano. A ação de um muçulmano tem que estar dentro desse círculo. Portanto, se tem que estar dentro desse círculo, então não tem que inspirar, não tem que espelhar na atos, na ações do profeta Muhammad sallallahu alaihi wa sallam. Uma vez o profeta Muhammad sallallahu alaihi wa sallam está sentado com seus sahabas, está sentado com seus discípulos, um senhor que morre, né, e narrado uma aquila e judeu. Então, corpo daquele defunto só está passa. O profeta Muhammad sallallahu alaihi wa sallam levanta e firma, está saqueado. Então, se discípulos juntam a roupa, ou seja, a camisa, é por cinta. E outro fala, que ele é defunto de judeu. O profeta Muhammad sallallahu alaihi wa sallam mantém saqueado. Até depois que aquele defunto passa, é cinta, discípulos falam, mas aquele que é muçulmano, vou levantar agora o saqueado. E fala assim, não tem que mostrar gratidão a outro ser humano, a não ser de Deus. Que significa que alguém que é muçulmano, portanto, não cana tratar o direito. Esse ser humano, portanto, não tem que tratar ser humanos, né, de melhor forma. Portanto, de igual forma, e através de tratamentos, né, bom, não podem ter aquele bom convivência. Né, que importa a religião de alguém? Mas essa religião, porque aquilo é essa convicção, aquilo é essa escolha de céu, mas aquilo é que religião que tem que seguir para poder alcançar, para poder ter aquela proximidade a Deus, ou seja, para poder alcançar aquela bênção, aquela misericórdia de Nosso Senhor. Portanto, se alguém faz aquilo, aquela escolha tem que respeitado, que escolha tem que respeitado, aquela escolha que tem que ter algum motivo de falar, não, se é ele flano, portanto também quer fazer aquilo ali, quer fazer. Não, a nós humanos, a nós não ser de Deus. Portanto, não tem que tratar outro, um outro de melhor forma. Mais outro incidente. O profeta Muhammad sallallahu alaihi wasallam, uma vez, diante de Najra, diante de um dos cidades perto de Medina, bimpa-se mesquita, Masjid al-Nabawi. Hoje, bimpa-bim procura o profeta Muhammad sallallahu alaihi wasallam. É bem fácil algumas perguntas, né? Então, essa sentado, até se é hora de oração antiga, se é hora de culto, né? Se é hora de culto antiga. Então, está preocupado, mo que tem que sair para poder fazer esse culto. O profeta Muhammad sallallahu alaihi wasallam nota, é que está mais bem confortável, porque é hora de ser oração antiga. O profeta Muhammad sallallahu alaihi wasallam e pergunta, eles, é falar 6 horas de oração antiga. E o profeta Muhammad sallallahu alaihi wasallam mostra-lhes mesquita, se mesquita. E fala-lhes como vou poder entrar, vou fazer boa oração de forma que não está a fazer. E vou fazer porque essa é casa de Deus e casa que a nossa não junta. Portanto, aquele gente entra lá, faz essa oração, entra com esse tambor, faz tudo o que tem que fazer na mesquita. Né? Porque é na adora de forma que acha como assim que não vou perto de Deus. Portanto, esse também é outro exemplo, claro. Outra pergunta na nossa cabeça, no século que nós está, na era que nós está, será que não permitiu um alguém para vir dentro da mesquita para mim fazer a oração daquela forma? Ou seja, uma religião também não permite os muçulmanos para ir na igreja, para fazer aquele tipo de para fazer oração à parte, de forma que está a fazer. A osso não pode olhar tipo uma coisa que se ah, não, é que é possível, etc. Mas é possível. Porque a religião islâmica, o profeta Muhammad sallallahu alaihi wasallam, permitiu nascer mesquita e tenta de gente que quer dizer mesmo religião, para confessar-se a oração, para fazer-se a oração de forma que está fazendo, para estar confortável, porque aquilo é que é a casa do profeta Muhammad sallallahu alaihi wasallam. Mas não, e casa de Deus, se é casa de Deus, portanto, de pertence tudo a alguém, lei de oração. Por isso, mesquita sempre está aberto. Qualquer momento, qualquer hora, que alguém se sinta confortável, mas tem que bem mesquita para pedir a Deus, para poder ter aquela conexão, aquela comunhão com Deus, e tem que entrar à vontade para fazer essas orações, porque aquilo é casa de Deus. Então, esses exemplos que a gente disse, primeiro exemplo, de respeitar defunto, né? De respeitar a hora que alguém morre. A hora que alguém morre, que não vizinho, não pode visitar. Não visita e não dá aquilo que não pude contribuir, porque não é irmão que morre, porque ser humano, sim, nós. E também, essa parte do profeta Muhammad sallallahu alaihi wasallam, esse e o nível de fé mais alto de permitir não é irmão de outra fé, para entrar na mesquita, para fazer sua oração de forma que me estive fazendo. E esse não chega naquele camada de boa convivência, não chega naquele camada de respeito mútuo de religiões, né? Ou de algo entre religiosa, que aos mundo precisa dela. O mundo precisa daquilo, de algo entre religiosa. Né? Que religiões também na interagir, não mostra outro qual que você fé, que acredita nela, né? E para uma causa. Uma causa é que e para adorar aquele único Deus que se é do Allah subhanahu wa ta'ala que não está chamando. Allah subhanahu wa ta'ala fala mesmo diversidade, e fala diversidade sim é parte do plano divino. Al-Qur'an reconhece que não se disputa com outro gente, sim. Mas também o profeta Muhammad sallallahu alaihi wasallam também fala e falei, estabeleci acordos de convivência, boa convivência com os judeus, com os cristãos e outras comunidades religiosas. O profeta Muhammad sallallahu alaihi wasallam, na Medina, era como rei e era como responsável de Medina nesse tempo, e ele e cria esse acordo de boa convivência com outras religiões, que diz o livro. E depois garante a eles proteção e liberdade para poder praticar essa fé de forma que eles crê. Princípios de tolerância religiosa. O profeta Muhammad sallallahu alaihi wasallam cita esses cinco princípios. Primeiro, ele fala respeito para a liberdade de consciência e de crença. Para respeitar a liberdade, né? E crença de cada quem. Aquela religião que cuide para respeitar que se escolha e se fé. 2. Proibição da conversão forçada. Para proibir conversão forçada. Mangarbiás, muitas das vezes, coisa que está a acontecer. Hora que alguém fala para entrar na religião islâmica, então, ou seja, para em casa com alguém tem que converter. Sim, obre converte, sim. 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Não, ninguém. 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Sempre no final está ficando o número de telefone 917-0381 para qualquer eventuais pergunta sobre a religião islâmica. Nós estamos ali para poder esclarecer pessoas calco o verdadeiro ensinamento da religião islâmica. 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